Israel e Rodolfo na Dynamic FM. Pra você com hoje, não. Pra quem eu sou do Israel e Rodolfo na Dynamic FM. Pra você com hoje, não. Com muito mais hits pra você. 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

0: Por aqui, Eterna Marília Mendonça, na Dinâmica FM, segundo amor da sua vida. Fechando mais um bloco, a sua indicação via WhatsApp, hein? 38501 45. Aquele break rapidão. Na volta tem muito mais pra você. Fica ligado.
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0: Agora 9h29.

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6: Agora 9:30, ótima noite, seja bem-vindo!
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0: Por aqui, Zé Neto e Cristiano, na Dinâmica FM, aqui, cadeira cativa, fechando mais um bloco, o Deusão tá atrasado pro break, ó.
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0: Agora 14 pras 10.

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11: 9h47, ótima noite pra você. Tá chegando o Katy Perry.
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0: Dinâmica FM, fechando aqui a programação do Del na 105. Já era, tô indo nessa. Uma excelente noite pra você aí de segundona. A gente se fala amanhã, terça-feira, com muito mais às 20 horas. E na sequência, tem ela por aqui já, preparada pra rolar pra você muito romantismo no seu rádio. A Vanessa Medeiros com Amor Sem Fim. Valeu, gente. Tchau, tchau. Fui.
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0: Agora 10:01, boa noite.

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8: Oi, oi, oi. Tô chegando com o meu, com o seu, com o nosso amor sem fim de hoje. Segunda-feira, dia 13 de julho de 2026. Hoje, para quem não sabe ou não se lembra, dia 13 de julho é dia do cantor. Também dia mundial do rock. Parabéns a todos os cantores, parabéns a todos os roqueiros. E hoje também dia do engenheiro de saneamento. Bom, por aqui vamos juntos com muita música boa. Programação caprichada, músicas selecionadas e muito amor em forma de música. Muito amor no ar, então. Aumenta o volume e vem comigo, coração. Eu, Vanessa Medeiros, fico com você a partir de agora. Eu te desejo, do fundo do coração, uma semana maravilhosa. Uma semana cheia de muito amor.

Bacana a dinâmica, tá legal. É aqui na 105.9 que a gente se encontra. É a minha, é a sua, é a nossa Dinâmica FM de Jacutinga, Minas Gerais. Eu quero convidar você a seguir e curtir as nossas postagens nas redes sociais, no Facebook procure Dinâmica FM Jacutinga e no Instagram, @DinâmicaFM. Segue a gente lá e fique por dentro de tudo o que acontece aqui na rádio. Acesse também o nosso site, dinamicafm.com.br. Ah, e eu quero muito a sua participação. Nosso WhatsApp sempre à disposição. Mande mensagem, peça sua, participe. 35-3185-0145. 35-3185-0145. E nós também temos o aplicativo da Dinâmica FM disponível para iOS ou Android para você baixar aí no seu celular e levar a Dinâmica com você. Procure Dinâmica FM 105.9, tá bom? Vem comigo. A partir de agora, vamos juntos com o nosso Amor Sem Fim até a 1 hora da madrugada. 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

0: 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Aumenta o volume, porque tá no ar o nosso Amor Sem Fim, aqui na Dinâmica FM.
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3: A gente começa com Kiko, Leandro e Bruno, os meninos do KLB. A dor desse amor pra você. Ótima segunda.

0: Straight Off a Woman, tá aí Shaggy. E esse foi só o nosso primeiro bloco. Tem muito mais pela frente. Segura.
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4: 10:18.

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8: Volta por aqui com mais amor e menos drama. Estamos apresentando Amor Sem Fim.
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8: E agora tá chegando por aqui Bruce Dickinson, Tears of the Dragon, pra você.

0: Just the Way You Are. Ouvimos aqui Barry White. E assim a gente dá uma paradinha rápida em mais uma sequência musical, que eu vou lhe faturar, mas eu volto, tá bom? Com muito, muito mais pra você. Segura.
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4: 10h36.
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0: ligado no Amor Sem Fim, o nosso amor ligado em você sempre.
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0: Agora tem Vaia com Deus, What's a Woman? Uma excelente

0: Oh My Way, ouvimos Phil Collins. Essa música linda, tema do filme Irmão Urso, matando saudades por aqui. Bom, eu curti. Voltei no tempo, e você também? Falando em voltar, eu vou ali pra voltar já já. É rapidinho, prometo.
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4: 10h50.
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0: Eu não disse que eu brincar rapidinho. Tô de volta por aqui, eu e você e o nosso amor.
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0: E agora tem Warrant chegando por aqui na programação musical Miles Away, pra você no Amor Sem Fim.

0: Teu beijo, família Lima, fechando a primeira hora. Você sabe que nós temos mais 2 horas, não sabe? Então não desgruda, coração. Eu vou pra voltar já já. Segura.
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4: 11:04.
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0: Sempre comigo.
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4: Estamos apresentando a você nesta segunda-feira, hoje dia 13 de julho de 2026. Eu, Vanessa Medeiros, fico com você, então, com a nossa programação apaixonadíssima. Amor em Forma de Música sempre aqui.
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2: Abrindo a segunda hora agora, na nossa trilha sonora, chegando a Cyndi Lauper para cantar a música True Colors para você.

0: Every Time You Go Away, ouvimos Paul Young fechando esta sequência. O intervalo é rapidinho, não saia daí, te espero sempre aqui com muito amor no ar.
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4: 11:19.

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8: Estamos apresentando o Amor Sem Fim desta super segunda-feira.
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8: E agora vamos ouvir na nossa trilha sonora Michael Lineshrock. Pra você, That's Why You Got Away.

0: When I Was Your Man, ouvimos Bruno Mars fechando este super bloco. Paradinha rápida, eu volto já já, aguenta aí.
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4: 11:34.

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9: Bora lá com mais músicas? Eu e você sempre aqui ligados na melhor.
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9: Agora tem Rihanna, Diamond.

0: How Can I Go On? Ouvimos este clássico com Freddie Mercury e Montserrat Caballé, fechando mais uma super sequência da nossa programação caprichada. Eu vou pra voltar já já, aguenta aí.
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4: 11:47.
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0: de volta com o Amor Sem Fim desta super segunda-feira. Te desejo uma semana maravilhosa, abençoada e produtiva.
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0: E agora, na nossa trilha sonora, tá chegando um clássico. Estou falando dessa música linda com Scorpions. Tenho certeza que você lembra dela. Então aumenta o volume aí. Dust in the Wind, pra você curtir comigo aqui no Amor Sem Fim.

0: I'm Yours, Jason Mraz, fechando este super bloco. Fechamos assim a nossa segunda hora de hoje. Eu vou pra voltar já já com muito, muito mais pra você. Aguenta aí.
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4: 00:02.
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0: aqui comigo. Te desejo muito amor na sua vida, amor é fundamental e na nossa programação musical, amor tem de sobra, você sabe muito bem disso. Então, aumenta o volume e vem comigo, coração. Lembrando sempre que você também pode pedir a sua música preferida, mandar mensagem, participe.
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0: Mariah Carey. Você lembra dessa? Como não?

0: You Got It All, The Jets, fechando este bloco. Eu vou pra voltar já já, com muito, muito mais pra você aqui na programação do Amor Sem Fim. Segura.
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4: Agora, 12:15.
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0: estamos apresentando o Amor Sem Fim, eu e você juntos, sempre aqui com muito amor em forma de música.
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0: E agora tá chegando essa música que é um clássico do Jimmy Cliff. Bora relembrar? Aumenta o volume aí, essa música Rubber and Me é uma das baladas mais icônicas do astro do reggae, né? O Jimmy Cliff. Foi lançada no final dos anos 80, ganhou uma enorme popularidade no Brasil ao fazer parte da trilha sonora internacional de novelas e coletâneas românticas. A faixa oficial, ela tem uma duração aproximada de 4 minutos. Então, aumenta o volume aí. Bora curtir aqui no Amor Sem Fim. Rubber

0: Atlantic Stars, Always, fechando este bloco. E como disse a tradução dessa canção, Always, eu estou aqui sempre com você. Always, tá bom? Já já eu volto. É rapidinho.
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4: 12:30.
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0: apresentando o Amor Sem Fim de hoje. Eu e você, sempre juntos, aqui na melhor sintonia, eu te faço companhia.
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0: E agora tem Smile, com a música Doing Alright, pra você.

0: A Kind of Christmas Card. Tá aí Morton Harkett, fechando mais um bloco. Daqui a pouquinho eu volto com a última sequência de hoje do nosso Amor Sem Fim. É rapidinho, prometo pra você. Segura.
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5: Boa noite.
6: Com mais amor e menos drama. Estamos apresentando o Amor Sem Fim de hoje.
4: Estamos de volta.
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6: E agora, chegando por aqui, Nexus, abrindo o último bloco. By My Side, pra você.

0: Patience, com este clássico do Guns N' Roses, a gente coloca um ponto final no Amor Sem Fim de hoje. Eu vou pra voltar amanhã, se Deus quiser e permitir, tá bom? Encontro marcado, combinado? Fique ligado, vem aí mais um programa Líder de Audiência. E até amanhã. Bye, fui!
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5: 12:57.
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5: 12:58.

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3: 2:36.

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4: Ruas e 38.
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1: 3:30.
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2: 3:32.

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1: 4:22.
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2: Atrui 24.
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0: Eu acho que você tem que mandar aquela mensagem. Mas manda o que tá no seu coração.
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1: 5:14.
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1: 5:16.
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4: 6 horas.

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2: Salve, salve, gente! Chegando com o nosso Laço do Peão dessa terça-feira maravilhosa, dia 14 de julho de 2026. E a partir de agora tem muito sucesso, muita música boa pra você curtir junto com a gente.

0: 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E aí, meu povo, você ligado com a gente aqui em 105.9, Jacutinga e toda a região. O nosso site, você já sabe, né? dinamicafm.com.br pra você acompanhar nossa programação de onde você estiver, tá bom? O nosso Facebook pra você curtir a gente é o facebook.com/dinamicafmjacutinga. Tem ainda o nosso Instagram também, @dinamicafm. E o nosso WhatsApp, claro, pra você participar, interagir com a gente, mandar pra cá sua mensagem. É o DDD 35 31 85 0145. Ah, lembrando também do nosso aplicativo. Tem o nosso aplicativo pra você baixar também, levar a gente pra onde você for, viu? 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
2: Hugo e Guilherme, a Ana Castela, todo mundo menos eu. Teve ainda a recaída certa com William e Bidico, e Cleiton e Romário. Teve calma, que tem jeito com Mari Fernandes e Cleiton e Romário. E ainda o seu astral com Jorge e Matheus cantando por aqui. Nessa terça-feira maravilhosa, uma ótima semana pra você. Bora de intervalo e eu volto já já com muito mais.
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5: 6:16.

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9: 6:20.
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11: Já estamos de volta, é claro, com aquele sucesso especial que você gosta de ouvir junto com a gente.
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11: Oba! É um palmo, Luan Pereira e Léo Foguete.

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2: Acabei de terminar. Paulo e Natan. Teve ainda o Solteiro Sofredor com Jonathan e Frederico, Rio Negro e Solimões. Cê Nem Me Superou com Matheus e Mari Fernandes. E ainda Um Palmo com Luan Pereira e Léo Foguete cantando pra gente nessa terça-feira maravilhosa, dia 14 de julho. Pra você que tá completando idade nova hoje, tá de aniversário, parabéns pra você, saúde, tudo que é de bom. E eu volto já.
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4: 6:32.
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5: 6h34.
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5: Bora que bora, turma. Laço do Peão, claro, já de volta por aqui com você.
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1: Zé Neto e o Cristiano é o amigo taxista. Teve ainda o Que Me Quebra, Taeme, Thiago e Cleiton Romário, teve João Bosco, Vinícius e Gustavo Lima, é a medida protetiva e ainda pensando nela com o nosso balanço cantando pra gente aquele sucesso que você gosta de ouvir sempre aqui no nosso Laço do Peão.

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4: 6:47.

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6: 6h48.
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8: Lauana Prado, Whisky Vagabundo.

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1: Guilherme e o Benuto, término covarde. Teve ainda Você Faz Falta Aqui com Maiara e Maraísa. Teve Enzo Ferro, Celular da Maçã.
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3: 6h59.
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1: 7:02.
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4: É o nosso laço do peão, claro, com música boa pra você.
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4: João Bosco e Gabriel, você não entendeu.

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1: Ninguém pode saber, Marcos e Belucci. Teve ainda Marília Mendonça, a eterna rainha da sofrência supera. Teve Olho Marrom com Luan Santana. E ainda Cê Não Entendeu com João Bosco e o Gabriel cantando por aqui. Essa terça-feira maravilhosa. Pra você que tá trabalhando, bom trabalho. Pra você que tá de folga, bora aproveitar de montão. Intervalo e eu volto já.
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5: 7:13.
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4: 7:16.
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6: Laço do Peão, terça-feira maravilhosa pra você.
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6: 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Oba! Diego Victor Hugo, errado o triplo.
7: Ah, Deus e Pê falou, não me abaixa.

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2: Fiorella e Danilo e Davi, Você Me Persegue. Teve ainda Não Largo, Não Troque, Não Impresso com Paulinha Matos, teve Oxi com Kleber e Cauã e ainda Errado o Triplo com o Diego e Victor Hugo cantando pra gente nessa terça-feira. Mais um intervalo bem rapidão e eu volto já.
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4: 7:28.

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1: Peça íntima Murilo Huff e Ana Castela. Teve ainda Lucas e Leonardo, é oficial, teve intimidade com Simone Mendes. E ainda o peão todo tatuado com Geninho e Mariana Fagundes cantando pra gente. Bora de reta final e eu volto já.
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5: 7h44.

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5: 7h47.
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7: Reta final por aqui do nosso Laço do Peão. Terça-feira maravilhosa pra você.
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7: Henrique e Juliano ainda voltava.

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1: Greve de beijo, Israel e Rodolfo. Teve ainda Júnior e César pelo sim, pelo não. Teve Desconquistar Você com Cleiton e Romário. E ainda voltava com Henrique e Juliano cantando por aqui, encerrando o nosso Laço do Peão. Gente, obrigado pela audiência, pela companhia. Fiquem todos com Deus. Amanhã, quarta-feira, eu tô de volta com muito mais. Até lá. Tchau, gente. Fui.
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5: 7:58.

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6: 8:01. 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

0: Valeu, Goiânia!
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2: 8:13.
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2: 8:16.
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Eu quero agradecer de maneira especial você que está com o rádio ligado. Ah, você que está aí com o rádio ligado, acompanhando a nossa programação. Ó, obrigado, viu? Obrigado. Obrigado por esse carinho, obrigado por nos acompanhar. É muito legal quando a gente escuta as histórias das pessoas que elas têm com o programa, com esse horário. Muito obrigado. Eu quero também agradecer a você que está aí na internet acompanhando o nosso programa. É? Olha, para a gente é uma bênção poder estar aqui para poder falar de fé, de esperança e apresentar para você a palavra de Deus. Isso é tremendo. Isso é muito bom. É um momento onde que nós dedicamos a esperança, a fé, onde nós dedicamos a Deus. É tremendo isso. Falando em você que está acompanhando pela internet, ó, clica aqui no joinha para você curtir. Entra aqui nos comentários para você dar sua saudação. E se for o caso, colocar um pedido de oração. É sempre bom ter você aqui com a gente. Hoje é terça-feira e eu quero falar a respeito da cidade de Bueno Brandão. Hoje tem aquela noite de fé. Hoje tem aquela noite de esperança. Hoje tem aquela noite onde nós vamos receber os frutos do Espírito Santo. Onde nós vamos nos achegar a Deus. Você que está passando por um momento difícil, você que está enfrentando um tempo de dificuldades, nós queremos te acolher, nós queremos te ajudar, nós queremos orar por você, temos uma palavra para você. Hoje, terça-feira, na cidade de Bueno Brandão. Que horas que começa? Olha, à noite as portas da igreja vão estar abertas, mas quando for 19h30, a famosa 7h30 da noite, a gente começa ali. Aonde que está a nossa igreja em Bueno Brandão? Ao lado do Banco Sicredi e em frente à Agência dos Correios. Bem no centro da cidade de Bueno Brandão. Ah, quero falar com você que está acompanhando pela internet. Ó, clica aqui no joinha para você curtir. É sempre bom, é sempre importante ter você com a gente. Clica aqui no joinha para você curtir, que vai ser especial. Gente, olha só. Você pode entrar nos comentários e dar sua saudação. A sua saudação, ela é importante. E se for o caso, você colocar até um pedido de oração, tá ok? Hoje é terça-feira, mas eu quero falar sobre amanhã, quarta-feira. Amanhã, quarta-feira, é em Jacutinga. Amanhã.

quarta-feira em Jacutinga, nós vamos ter dois horários. Na parte da manhã, às 9 da manhã. E na parte da noite, nós vamos ter às 19h30. Então, de manhã, amanhã, quarta-feira, 9 da manhã e 7h30 da noite. Os dois horários no mesmo endereço. Atenção para o endereço. Rua Santo Antônio, 321, bem no centro da cidade de Jacutinga. Uma boa oportunidade para você vir, para você chegar e para você poder receber conforto, consolo, amparo e receber aquela bênção do Senhor nosso Deus. Ah, minha gente, eu estou aqui com a Bíblia aberta, mais precisamente aqui em Apocalipse, capítulo 19. Está escrito assim, ó: e depois destas coisas eu ouvi uma grande voz de uma numerosa multidão no céu, dizendo: aleluia, salvação e glória e honra, poder ao Senhor nosso Deus. Porque verdadeiramente justos são os seus juízos, porque ele julgou a grande prostituta que corrompeu a terra com a sua fornicação e vingou o sangue de seus servos que estava na mão dela. E novamente eles disseram: aleluia, e a sua fumaça subiu para sempre e sempre. E os 24 anciãos e os 4 animais prostraram-se e adoraram a Deus assentado sobre o trono, dizendo: amém, aleluia.

onipotente reina. Alegremo-nos e regozijemo-nos, e demos honra a ele, porque as bodas do Cordeiro chegou, e a sua esposa já se preparou. E foi-lhe concedido que se vestisse de linho fino, puro e resplandecente, porque o linho fino é a justiça dos santos. E ele disse, me escreve, abençoados são aqueles que são chamados à ceia das bodas do Cordeiro. E disse-me, estas são as verdadeiras palavras de Deus. E caí a seus pés para adorar. E ele me disse, atenta para que tu não faças isso. Eu sou o teu conservo e de teus irmãos que têm o testemunho de Jesus. Adora a Deus, porque o testemunho de Jesus é o espírito de profecia. E eu vi o céu aberto, e eis um cavalo branco, e o que estava sentado sobre ele era chamado de fiel e verdadeiro, e com justiça julga e guerreia. Seus olhos eram como chamas de fogo, e sobre a sua cabeça havia muitas coroas, e ele tem um nome escrito que nenhum homem conhecia, senão ele mesmo. E ele estava vestido com vestes banhadas de sangue, e o seu nome é chamado de a Palavra de Deus. E os exércitos que estavam no céu seguiam-no sobre cavalos brancos, vestidos de linho fino, branco e limpo. E de sua boca saiu uma espada afiada para que com ela castigasse as nações. E ele as governará com cedro de ferro, e ele pisará o lagar do vinho, da fúria e da ira do Deus Todo-Poderoso. Ele tem sobre a sua veste e sobre a sua coxa o nome escrito Rei de Reis, Senhor de Senhores. E eu vi um anjo que estava de pé no sol, e ele gritou com alta voz, dizendo, todas as aves que voam pelo meio do céu, vinde e ajuntai-vos à ceia do grande Deus, para que possais comer a carne dos reis, e a carne de capitães, e a carne de homens poderosos, e a carne de cavalos, e dos que neles se assentam, e a carne de todos os homens, tanto livres quanto escravos, tanto pequenos quanto grandes. E eu vi a besta e os reis da terra e os seus exércitos reunidos para guerrearem contra aquele que está sentado sobre o cavalo e contra o seu exército. E a besta foi tomada e com ele o falso profeta, que operava milagres diante dele, com os quais enganavam os que receberam a marca na testa e os que adoraram a sua imagem. Estes dois foram lançados vivos no lago de fogo, queimando com enxofre. E os remanescentes foram mortos com a espada daquele que está sentado sobre o cavalo, espada que saía da sua boca. E todas as aves se fartaram com a carne deles.

Gente do céu, olha o que está acontecendo aqui. Eu estou em Apocalipse capítulo 19, mais precisamente, eu vou ficar aqui, destacar dois versículos, o 9 e o 10. E disse-me, escreve, abençoados são aqueles que são chamados à ceia das bodas do Cordeiro. Olha que tremendo. E disse-me, estas são as verdadeiras palavras de Deus. Quem que estava... Vamos trazer aqui para o dia de hoje, quem que estava com esse tour? Quem que estava sendo guia desse tour? Quem que estava mostrando as coisas para João? Tá, esse João que está vendo tudo isso, que escreveu, né, o Evangelho segundo João, primeira, segunda, terceira João, e escreveu o Apocalipse, esse João não é o João Batista. O João Batista nunca escreveu. Não escreveu. João Batista não escreveu nenhum livro. Esse João é o filho de Maria Salomé.

e de Zebedeu. Este João, no começo, no início, ele foi discípulo de João Batista, e depois ele passou a ser discípulo de Jesus. E ele era o mais novo, o caçula dos discípulos. E ele era muito chegado no Senhor Jesus. Ele amava demais o Senhor. Amava muito o Mestre. Só que agora ele está no céu. E quem que está mostrando as coisas para ele? Um anjo. É um anjo que está mostrando para ele. Quem que está conversando com ele? Um anjo. Quem que está falando com ele? Um anjo. Ah, como é que é o nome desse anjo? Não, a Bíblia não fala o nome. Mas a Bíblia deixa claro que é um anjo. E o que acontece quando o anjo está mostrando tudo? Ele fica admirado. Ele fica tomado de tudo que ele está vendo. Ele fica assim, numa situação assim, ele fica numa situação, mas tão, tão poderosa assim, tão, ele fica tão cheio assim, de admiração, cheio da glória, cheio de ver tudo aquilo, que sabe o que ele faz? Versículo 10. E caía a seus pés para o adorar. O que que João fez? Ele se prostrou diante do anjo e começou a adorar o anjo. Agora, olha o que o anjo disse para ele. Atenta para que tu não faças isso. O que que o anjo fez? Levantou ele, não aceitou ele adorar. O anjo não recebeu a adoração dele. O anjo não aceitou a sua adoração. Por que que o anjo não aceitou a adoração dele? O anjo mesmo respondeu: não faças isso, porque eu sou teu conservo e de teus irmãos que têm o testemunho de Jesus. O que que é conservo seu? A quem que era João? Ele foi discípulo de Jesus, mas quem João era? João era um servo, servo de Deus. E que o anjo é? Um servo de Deus. Então o anjo é conservo de João, serve o mesmo Deus. O escritor aos Hebreus, no capítulo 1, quando ele vai falar dos anjos, ele fala assim que os anjos, o trabalho deles, né, é servir a Deus e assistir, ministrar, acolher, operar na vida daqueles que hão de herdar a salvação. Quem que vai herdar a salvação? Os filhos de Deus. Então, olha aqui que coisa tremenda. Ele não aceitou a adoração. Por quê? Porque nós não podemos adorar anjos. Mas por que que a gente não pode adorar um anjo? Porque um anjo é uma criatura. E nós temos que adorar o Criador. Olha, você deve amar, mas adorar, você só pode adorar a Deus. Se você quiser destruir um filho, se você quiser acabar com a vida do teu marido, da tua esposa, do teu pai, da tua mãe, começa a adorar eles. Você não prestou atenção numa coisa, não? Por que que os artistas usam tantas drogas e por que que eles estão sempre com depressão? Porque eles são adorados. E o que acontece quando uma pessoa é adorada? Ela é destruída. Ela é arrebentada. Arrebentada por dentro. Não é uma coisa... Por quê? Porque a criatura não foi criada para ser adorada. Então, quando ela é adorada, ela entra numa confusão, ela entra numa perturbação, ela entra numa opressão tão grande.

nenhuma criatura, nem o diabo, nem os demônios, nem os anjos de Deus, nenhum ser humano, nenhum animal pode ser adorado. Por exemplo, aqui ó, João, ele escreveu assim, o João não pode ser adorado. João, o nome dele está na Bíblia. João, ele era filho de Maria Salomé e de Zebedeu, mas ele era também um filho espiritual de Jesus, do Mestre. Jesus Cristo cuidava dele. Jesus Cristo, como que Jesus Cristo cuidava dele? Ensinando ele as verdades. Ensinando ele as verdades. Então, entenda isso, por favor. Compreenda isso, por favor. Receba isso, por favor, na sua vida. Jamais adore criaturas. Adore somente a Deus. Somente a Deus. Somente a Deus. E outra coisa também importante, nós não fazemos orações para os anjos. A Bíblia, o mestre dos mestres, ele nos ensinou, quando vocês forem orar, vocês devem orar ao Pai que está nos céus. É, a nossa oração, ela tem um endereço. A nossa oração, ela tem um objetivo, ela tem um alvo. A nossa oração, ela tem um destino, que é o nosso Pai que está nos céus. O único e verdadeiro Deus. O Altíssimo. Aquele que está sentado sobre o trono. É Ele que deve receber as nossas orações. É Ele. Os anjos, eles vão vir. Eles vão ministrar na nossa vida. Eles vão nos proteger. Eles vão nos libertar. Eles vão nos curar. Os anjos, eles vão vir trazer mensagem para a gente. Eles vão vir falar conosco aquilo que Deus tem falado para ele falar. Mas a nossa oração deve ser direcionada àquele que está sentado no trono. Aquele que está acima de tudo e de todos. O Deus Todo-Poderoso. Agora, olha só, olha o que o anjo fala para ele, adora a Deus. Eu estou aqui no versículo 10 de Apocalipse, adora a Deus. Olha o que o anjo fala para ele, adora a Deus. Adora a Deus, somente a Deus. Certa vez, o diabo, ele foi até o deserto, porque pelo Espírito Santo, o Senhor Jesus foi levado para o deserto. E lá ele ficou em jejum 40 dias. E quando no final do jejum ele estava muito fraco, debilitado. Ele não estava aguentando mais. Aí o diabo apareceu para ele. E o diabo começou a guerrear com ele. O diabo começou a batalhar. Mas como que Jesus fica fraco, pastor? Que jeito que é isso? Ele falou, não. Deixa eu explicar para você. Quando ele estava nos céus, ele era a palavra de Deus. Ele era um espírito. Mas quando o Pai o enviou e ele veio para a terra, ele humilhou-se a si mesmo. Ele tomou forma e figura humana. Ele se encarnou. Jesus Cristo é a palavra de Deus encarnada. Então, 100% Deus, a palavra de Deus, mas ele se fez homem, 100% homem. Então, para você ter uma ideia, Jesus ele ficou triste, Jesus ele ficou alegre, Jesus ele chorou, Jesus ele deu risada, Jesus ele ficou com medo, ele ficou assustado, ele se tornou um de nós. Ele comeu a nossa comida, bebeu a nossa água, vestiu a nossa roupa. Ele foi o primeiro.

ido. Ele foi injustiçado, injuriado, caluniado, difamado. Ele foi invejado. Tudo que nós passamos, ele passou. Então, ele estava na carne, e na carne ele estava fraco. Por quê? Porque ele foi 40 dias sem comer. O diabo apareceu para ele, e o diabo começou a guerrear com ele. E o último prego que Jesus pregou no caixão de Satanás, a última derrota foi essa. O diabo veio com toda a artimanha e mostrou para Jesus todos os reinos da terra e todo o poder. E falou assim, ó, o senhor não precisa morrer na cruz. É só você se ajoelhar aqui e me adorar, eu vou te dar tudo. Vou te dar tudo. Ah, pastor, mas como que o diabo tem as coisas? Não é assim, deixa eu explicar. Quem Deus deu para o homem? Adão. Só que Adão entregou para Satanás. E aí Satanás falou, se você me adorar, eu vou te dar, porque eu tenho. Eu tenho as chaves. Sabe o que Jesus respondeu para ele? Aparta-te de mim, porque está escrito, somente ao Senhor teu Deus adorarás, e somente a Ele darás o culto. Então, fica aí esse ensino, e que você venha guardar esse ensino no teu coração, porque receber culto e adoração, somente Deus. E aí o diabo foi derrotado. Adão foi derrotado no jardim, cheio de glória e força. Jesus venceu Satanás no deserto, no momento da sua maior fraqueza. Ele morreu na cruz, mas está vivo, e ele tem nas mãos as chaves. Ele tem nas mãos as chaves, porque ele recuperou tudo.

te adoramos, te exaltamos. Fora de ti não há Deus, só o Senhor é Deus. O Senhor é bom, bom demais. O Senhor nos ama. O Senhor nos ama muito. Eu quero agradecer por tudo, tudo. E acima de tudo, por ti, Pai, Filho e Espírito Santo. Obrigado, Senhor. Abençoa essa pessoa que está acompanhando pelo rádio, tudo que ela colocou junto do rádio, nesse momento de oração. Essa pessoa que está acompanhando pela internet. Meu Deus, esses pedidos de orações que estão escritos aqui, eu estou orando, Pai, apresentando diante do Senhor cada pessoa, cada situação. Supre, Senhor, todas as nossas necessidades. E não nos deixe cair em tentações, mas livra-nos do mal, pois teu é o reino, o poder e a glória para sempre. Amém.

não saia sem clicar aqui no joinha. Entre nos comentários, dê a sua saudação. É importante. E se for o caso, um pedido de oração. Hoje, terça-feira, vai ter uma noite especial em Bueno Brandão. A nossa igreja em Bueno Brandão está localizada ao lado do Banco Sicredi, em frente da Agência dos Correios, bem no centro da cidade. Hoje, terça-feira, Bueno Brandão, 7:30 PM. Aproveita e vem para a igreja. E o milagre que você espera acontecerá.

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2: 9:01.
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1: 9:15.
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1: É isso aí, muito bom dia para você sintonizado na Dinâmica FM. Eu sou Vanessa Cavallari.
5: Eu sou o Gunício. Agora você fica bem informado nessa manhã de, terça-feira, dia 14 de julho.
1: Agora são exatamente 9 horas e 34 minutos. Vamos para os destaques desta manhã. SUS passa a ofertar insulina glargina para crianças, adolescentes e idosos.
5: Trabalhadora rural morre após cachecol ficar preso em máquina de lavar café em Minas Gerais.
1: Jacutinga pode ter a madrugada mais fria do ano nesta terça-feira, com risco de geada. Isso e muito mais, você confere agora aqui no Redação Dinâmica. Bom dia, Hugo.
5: Bom dia, Vanessa. Bom dia, ouvintes.
1: Bom dia para você que já está ligadinho na 105.9 através do nosso radinho. E para você que já está conectado aí na 105.9 em nosso Facebook, ficam todos à vontade. Vai lá e compartilha. Então você pode deixar também aí a sua opinião e a sua informação, sempre será muito importante para gente. 3185-0145, esse é o telefone, o WhatsApp aqui da sua 105.9. Vamos seguir então das notícias? SUS passa a ofertar insulina glargina para crianças, adolescentes e idosos.
5: O Ministério da Saúde divulgou nesta segunda-feira que o SUS vai passar a ofertar insulina glargina para pacientes de 12 a 18 anos com diabetes tipo 1 e pessoas com 70 ou mais com diabetes tipo 1 e 2.
1: Até nesta segunda-feira foram encaminhadas mais de 254 mil tubetes de insulina glargina para 16 estados e distribuídas para 52.350 canetas reutilizáveis para aplicação do medicamento. A previsão de que todo o estado receba medicamentos até o fim deste mês.
5: Segundo a pasta, a insulina glargina é

0: medicamento mais moderno que permite apenas uma aplicação diária, enquanto outros medicamentos podem exigir até 3 aplicações por dia.
1: O medicamento que visa um controle mais estável de glicemia, reduzindo o risco de episódios de hipoglicemia, será ofertado nas unidades básicas de saúde, que é o SUS, e todo o país, e o acesso será feito após a avaliação clínica e prescrição médica.
0: Assim, para ter acesso ao medicamento, o cidadão deve procurar a UBS para que a próxima de suas residências com a receita médica. Os pais ou responsáveis ou cuidadores do público elegível também podem solicitar a substituição da insulina NPH pela insulina glargina na unidade de saúde.
1: O paciente será recebido por uma equipe que vai avaliar o quadro clínico e a possibilidade de transição do tratamento. Ele vai receber orientações sobre o uso da insulina, a técnica de aplicação e o armazenamento adequado do medicamento.
0: Junto ao medicamento, também será entregue uma caneta reutilizável para aplicação, com validade de 3 anos, além das agulhas necessárias para a administração correta.
1: Tá aí, gente, sensacional isso, né? Então, para você que faz o uso dessas insulinas tradicionais, agora você vai ter a oportunidade de pegar pelo SUS essa glargina, né? Que a potência dela é bem maior. Então, procure já a USB pertinho da sua casa e saiba mais sobre esse tipo de insulina. Cão é resgatado da montanha mais alta do Reino Unido após comer maconha.
0: Uma cadela da raça Labrador precisou ser resgatada na montanha mais alta do Reino Unido após passar mal por ter ingerido maconha, segundo sua tutora.
1: A cachorra Tóquio, de 5 anos, passou mal e chega a perder a consciência durante uma caminhada e subida ao Ben Nevis da Escócia no último domingo, do dia 12, relatou sua tutora Cristina Blume.
0: Ela estava muito feliz comendo petiscos e bebendo água, agindo de forma totalmente normal e ativa, disse Blume, que é a adestradora profissional de cães, a CNN, nessa segunda-feira. Elas faziam trilha acompanhadas pelo filho de 17 anos de Blume, Magnus, e pelo outro cachorro da família, Blaze, um labrador dourado de 2 anos.
1: A situação mudou drasticamente quando o grupo se aproximava do pico da montanha com 1.345 metros de altitude.
0: Faltava talvez uma hora para chegarmos ao topo quando percebemos que a Toque estava ficando muito fraca nas patas traseiras, contou o Blume. Inicialmente pensei que pudesse ser algum problema na coluna ou o disco deslocado devido à subida, mas depois ela começou a oscilar entre a consciência e a inconsciência. Eu estava lá na montanha pensando que era o fim. Eu ia perdê-la.
1: Blume tentou carregar Toco com mais de 24 quilos. Isso se mostrou muito difícil, especialmente porque eles estavam sendo encharcados de fortes chuvas. Por fim, uma colega de caminhada sugeriu que ela ligasse para o serviço de emergência e enviar uma equipe de resgate na montanha para ajudar.
0: Felizmente para Toque, voluntários da equipe de resgate em montanha de Lochamber estavam por perto, tendo acabado de atender outra emergência na montanha.
1: Eles se a colocaram em uma maca, eu segurei de um lado e descemos da montanha, disse Blume, e de lá ela levou Toque de carro a uma clínica veterinária próxima.
0: O veterinário reconheceu

0: quase que como estar ao lado de alguém fumando maconha, disse ela, na sua casa de Surrey, no sudeste da Inglaterra.
1: Não tem graça, mas foi um pouco engraçado sim, acrescentou ela.
0: Ao publicar sobre o episódio no Facebook durante o fim de semana, a equipe de resgate em montanha de Lochaber informou que havia sido acionada para socorrer uma cadela que havia sofrido um colapso.
1: Confirmando que a Toque já havia se recuperado totalmente, eles acrescentaram suspeita-se agora que Toque, uma cadela geralmente muito ativa e em uma excelente forma física, tenha ingerido algo que a deixou em estado grave.
0: A equipe de Croves Veste, a vizinha de Fort William, conectou-se a Tóquio a uma infusão intravenosa e deu carvão ativo, que atua absorvendo as toxinas. Quando Bloom voltou para buscá-la no dia seguinte, Tóquio estava muito melhor.
1: Ela estava abanando o rabo muito alegremente, pronta para ir embora. E no dia seguinte nem dava para imaginar que aquilo tinha acontecido com ela, disse ela.
0: O veterinário disse à tutora que nunca tinha ouvido falar que cães consumissem cannabis, que Tóquio provavelmente havia ingerido um comestível à base de substância deixado cair na trilha, ou então fezes humanas contendo vestígios de cannabis.
1: Bloom conta que desde então tem recebido uma enxurrada de mensagens de outros amantes de animais, relatando que é algo semelhante que aconteceu com seus cães.
0: Aprendi uma lição sobre o hábito de que os cães fuçarem em busca de comida, disse ela. Nunca dei muita importância a isso. Eles deram farejar e procurar coisas, mas, com certeza, vou ter um pouco mais de cuidado com o que eles cheiram e onde colocam um focinho. Até engraçado, né? Até uma história bem divertida, mas acaba ficando até sério, né? Teve que até um resgate para poder buscar a cachorrinha por estar nessa situação, né? Mas que bom que ela já passa bem. Estados Unidos podem ficar sem munições com novos ataques ao Irã, alerta especialista.
1: Os Estados Unidos podem correr o risco de ficar sem munições essenciais depois de terem usado entre um terço e metade do seu estoque na guerra contra o Irã, estimou o coronel militar aposentado à CNN.
0: Os Estados Unidos utilizaram entre um terço da metade dos seus principais munições, disse Mark Kansian, coronel da Marinha aposentado, analista da defesa de Think Tank. CSIS, que é o Centro de Estudos Estratégicos e Internacionais.
1: Segundo analistas de reportagens anteriores da CNN, as Forças Armadas dos Estados Unidos utilizaram milhares de mísseis para ataques de precisão ao longo alcance e para se defenderem de ataques inimigos durante a fase inicial do conflito contra o Irã.
0: Já utilizamos mais de 1000 mísseis Patriot nesta guerra atual. Nossos aliados no Golfo também utilizaram muito. A Ucrânia quer mais. Então, há uma enorme demanda da produção, disse Cassian, a âncora CNN, Linda Kindad, no programa Newsroom.
1: O Patriot é um sistema de defesa aérea fundamental do Exército dos Estados Unidos, equipado com lançadores, radares e mísseis interceptadores. O sistema custa mais de US$1 bilhão e apenas 600 unidades são produzidas anualmente, segundo o Departamento de Defesa dos Estados Unidos.
0: Irã registra novas explosões antes dos Estados Unidos retomarem bloqueio aos portos. O Irã registrou novas explosões, hora antes dos militares dos Estados Unidos retomarem um bloqueio naval aos portos iranianos.
1: 5 explosões foram ouvidas nesta terça-feira na parte oeste de Bandar Abbas, uma importante cidade portuária na costa do Irã, informou a emissora estatal do país, IRIB.
0: A cidade portuária foi alvo de ataques anteriormente. Na segunda-feira, a agência de notícias semi-oficial Farhis informou que o governo provincial relatou que um projétil atingiu a parte oeste da cidade.
1: Na segunda-feira, dia 3, os militares dos Estados Unidos disseram ter lançado uma terceira noite de ataque atingindo alvos em uma vasta área em todo o Irã, incluindo Bushehr, Chabahar, Jask, Konakar, Abu Musa e Bandar Abbas.
0: O Irã então lançou uma série de ataques contra o Bahrein. A agência de notícia estatal georgiana Petra afirmou que o sistema de defesa aérea do país abateram 4 mísseis disparados do Irã, citando uma fonte militar.
1: O Comando Central dos Estados Unidos informou que vai retomar oficialmente o bloqueio a navios que entram e saem dos portos iranianos às 17 horas desta terça-feira.
0: O presidente americano Donald Trump também prometeu

0: suplementar um pedágio de 20% do valor de toda a carga transportada pela via para cobrir os custos de segurança, mas não deu detalhes como a taxação será implementada. No mês passado, o secretário de Estado, Marco Rubio, disse que a ideia era inviável. É, pois é, esse negócio de cobrar taxa, né, para tudo que vai entrar e transportar para entrar dentro de outros países, é bem complexa, né? É bem, vamos dizer assim, de alto risco, né? A não mexer com todo o Brasil, todo o mundo, né? Em relação a essa guerra que parece que não tem fim, começaram tudo outra vez, né? Tá aí, vamos conversar agora com o Edson, ele que vai trazer pra gente aí sobre as informações do tempo, já que nós dizemos aí que vai ser uma terça-feira muito gelada, já começou gelada logo de manhãzinha, né? Bom dia, Edson, tudo bem? Como é que você tá? E já conta pra gente aí como que está a previsão do tempo pra essa terça-feira.
1: Bom dia, Vanessa, bom dia, ouvintes da Dinâmica. Terça-feira, e terça-feira fria, madrugada fria em nossa cidade. Temperaturas chegaram a registrar 11 graus. A sensação térmica era de 10. Agora o sol está saindo e essa massa fria já está indo embora aos poucos, né? Teremos um dia aí de sol maravilhoso, mas não vai esquentar muito devido aí às quedas de temperatura. Desejo a todos vocês um ótimo dia, uma boa terça-feira para todos nós. Voltamos amanhã trazendo para você mais informação do tempo. Tchau, tchau.
0: É isso aí, muito obrigado pelas suas informações do tempo. E realmente hoje o dia amanheceu muito gelado. Para quem teve que levantar um pouquinho mais de madrugada, pôde sentir os seus 5 graus aí, né? Com aquela sensação térmica aí de quase chegando a 2 graus. Para quem teve que levantar nessa madrugada mais cedinho. Tá aí, gente. Então essa é a temperatura que a gente vai passar nessa terça-feira. Vai esquentar, como diz aqui o Edson, mas não tanto. 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
1: Regionais.
2: Trabalhadora rural morre após cachecol ficar presa em máquina de lavar café em Minas Gerais.
3: Trabalhadora rural Rosalina Paulino Gonçalves, de 45 anos, morreu após sofrer um grave acidente de trabalho na manhã deste sábado, em uma fazenda na zona rural de Eloy Mendes.
2: Segundo a Polícia Militar, a vítima trabalhava em uma máquina de lavar café, quando o cachecol que usava ficou preso na correia do equipamento, provocando asfixia. Um funcionário da fazenda encontrou Rosalina caído na máquina e acionou o proprietário, que pediu socorro.
3: A trabalhadora foi retirada do equipamento antes da chegada do serviço de atendimento móvel de urgência. Porém, a equipe médica apenas pôde constatar o óbito no local.
2: Ainda conforme a Polícia Militar, além da asfixia, Rosalina apresentava ferimentos no rosto, no pescoço, compatíveis à dinâmica do acidente.
3: A perícia da Polícia Civil esteve na Fazenda Bela Vista, no bairro rural Cobertores, para realizar os levantamentos. O corpo foi encaminhado ao posto médico legal de Varginha e, após os exames, liberado para a família. O sepultamento ocorreu no domingo, dia 12, no cemitério municipal de Eloy Mendes.
2: A Polícia Civil instaurou o inquérito e investiga a circunstância do acidente para apurar como ocorreu a fatalidade. Foi mesmo aí uma fatalidade, né? Imagina, um cachecol tem enroscado. Tem que tomar muito cuidado com esses itens, né? Precisa ter mais segurança em relação a isso. Negligência na UPA. Mulher com fortes dores no peito e debilitada foi liberada com diagnóstico de estresse. Horas depois, é internada em estado gravíssimo na UTI, diagnosticada com pneumonia e problemas cardíacos.
3: Um caso extremamente grave ocorrido em São João da Boa Vista levanta fortes indícios da falha do atendimento na unidade de pronto atendimento, a UPA. E revolta familiares. Uma mulher que procurou ajuda médica com sintomas severos foi mandada para casa com diagnóstico de estresse e no dia seguinte precisou ser socorrida às pressas, sendo hoje mantida em estado gravíssimo na UTI da Santa Casa Dona Carolina Malheiros.
2: Na última quarta-feira, a paciente deu entrada na UPA com fortes dores no peito, dores nas costas, intenso mal-estar e visível debilidade. Mesmo diante de um quadro preocupante, ela foi atendida e liberada. Segundo relatos, não foram realizados exames básicos, como raio-x, e o diagnóstico apresentado foi de estresse.
3: A decisão levanta questionamentos diretos, como um paciente com dor no peito e sinais claros de agravamento clínico é liberado sem qualquer investigação. Como um quadro potencialmente grave é tratado como algo emocional.
2: No dia seguinte, na quinta-feira, a situação se agravou drasticamente. A paciente precisou retornar à unidade em estado crítico, já sem conseguir falar em pé. Segue carregada por familiares. Somente neste momento foram realizados exames que apontaram um quadro de pneumonia em estágio avançado, além de complicações cardíacas.
3: Diante da gravidade, ela foi encaminhada à Santa Casa, onde houve tentativa de estabilização. No entanto, o quadro evoluiu de forma severa, sendo necessária a intubação. Atualmente, a paciente permanece na UTI em estado gravíssimo.
2: O caso evidencia uma possível negligência grave no primeiro atendimento. Especialistas apontam que a dor torácica associada ao mal-estar exige investigação imediata, justamente pelo risco de morte.
3: A situação também reacende críticas à gestão da saúde pública no município. A UPA é administrada pela Conderg, consórcio presidido pelo prefeito Vanderlei Borges de Carvalho, o que levanta ainda mais questionamentos sobre responsabilidade e fiscalização.
2: Moradores e familiares denunciavam falta de compromisso com a saúde e a população sanjoanense. Casos como este reforçam a perceptação de abandono e descaso, especialmente quando os sinais evidentes de gravidade são ignorados.
3: A pergunta permanece: se exames tivessem sido feitos no primeiro atendimento, o desfecho poderia ter sido diferente. O caso deve ser levado para apuração e pode se tornar mais um símbolo da crise na saúde pública do município.
2: Gente, que falta de... é uma negligência mesmo, que falta de responsabilidade aí do atendimento. Até a pessoa que foi atendida, né? Quem foi que atendeu essa pessoa?

0: rua já estavam nessa situação, por que que não viu, né? Parece que estão brincando com vida e não é bem assim, né? Tá aí. Brincadeira termina em desespero após criança despencar em uma escavação de 7 metros no interior de São Paulo.
1: Menina de 5 anos sobrevive após mobilizar grande operação de resgate, caso levante questionamento sobre segurança de obras próximas às áreas residenciais.
0: O que começou com uma tarde comum de brincadeiras transformou-se em um momento de angústia para uma família guaçaíra. No interior paulista, uma menina de apenas 5 anos desapareceu repentinamente enquanto brincava nas proximidades de casa. Poucos segundos depois, veio a notícia que ninguém gostaria de ouvir. A criança havia caído em uma profunda escavação existente ao lado da residência.
1: A abertura, com aproximadamente 7 metros de profundidade, fazia parte de uma obra e passou a ser um cenário de uma corrida contra o tempo. Equipes da Polícia Militar, Corpo de Bombeiros e servidores municipais uniram esforços para retirar a menina em segurança.
0: A complexidade do terreno obrigou os socorristas a mudar diversas vezes a estratégia de salvamento. Enquanto máquinas auxiliavam a abertura de um acesso mais seguro, policiais e bombeiros mantinham diálogo constante com a criança para acalmá-la e transmitir confiança durante toda a operação.
1: Depois de cerca de 2 horas de trabalho intenso, a menina finalmente foi retirada da escavação sob forte emoção de familiares e equipes de resgate. Ela recebeu atendimento médico e, apesar de enorme susto, não sofreu ferimentos graves.
0: Agora, além de alívio pelo desfecho positivo, o episódio abre espaço para uma importante reflexão sobre a responsabilidade de execução de obras. Escavações profundas devem permanecer isoladas, protegidas e devidamente sinalizadas para impedir que acidentes como este coloquem vidas em risco.
1: A Polícia Civil instaurou investigações para esclarecer as circunstâncias do caso. Enquanto a perícia técnica deverá apontar se houve falhas nas medidas de segurança adotadas no local.
0: Nossa vida, que susto com essa família, né? Uma criança cai de 7 metros ali, você praticamente fica doido, né? Eu imagino o desespero aí dos pais dessa criança, mas ainda bem que ocorreu tudo bem. 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

0: Ai.
1: Jacutinga pode ter a madrugada mais fria do ano nessa terça-feira com risco de geada.
2: Os moradores de Jacutinga e de diversas cidades do sul de Minas devem preparar para uma queda acentuada nas temperaturas. A previsão indica que a madrugada desta terça-feira poderá registrar a mínima de até 5 graus, tornando-se uma das mais frias de 2026 na região. Além do frio intenso, há condições favoráveis para a formação de geada, principalmente em áreas rurais baixadas e locais de maior altitude.
1: Avanço de uma massa de ar frio mantém um tempo firme, com predomínio do sol ao longo do dia. Ausência de chuva, apesar das tardes mais agradáveis, as primeiras horas da manhã continuarão exigindo atenção da população devido às baixas temperaturas e à sensação térmica reduzida. A possibilidade de geada preocupa especialmente os produtores rurais, já que o fenômeno pode causar danos em hortaliças, lavouras e outras culturas mais sensíveis ao frio. Motoristas também devem redobrar os cuidados durante o amanhecer, quando bancos de neblina podem reduzir a visibilidade de alguns trechos da região. Especialistas recomendam atenção especial com crianças, idosos e pessoas com doenças respiratórias, além de manter o corpo aquecido, reforçar a hidratação e evitar a exposição prolongada ao frio nas primeiras horas do dia. A tendência é de que o frio continue predominando nos próximos dias, mantendo o inverno rigoroso característico da Serra da Mantiqueira e do sul de Minas. Então tá aí, então realmente temos que tomar cuidado aí para as pessoas que têm já problemas respiratório, sinusite e assim vai, né? E para você também aí que tem idoso dentro de casa e crianças, é melhor se proteger, principalmente quando tem que sair bem cedinho para casa ou então até mesmo para a escola e para o trabalho, né? Jacutinga viveu um fim de semana histórico com o Festival Kenda Camp 2026. Nossa cidade recebeu atletas de diversas regiões para a terceira etapa do Kenda Camp, em um formato inédito que reuniu dois dias de muita emoção, adrenalina e grandes disputas.
2: No sábado, o público acompanhou o espetáculo do XCO, enquanto o domingo foi marcado pelo desafio da Maratona XCM, com percursos exigentes e paisagens que destacam as belezas de Jacutinga.
1: Parabenizamos todos os atletas, equipes, organizadores, patrocinadores, voluntários e o público que fizeram parte deste grande evento, fortalecendo o esporte, o turismo e movimentando a nossa cidade. Então, para você que teve, né, nesse festival de Kenda Cup, disseram aí que foi muito sucesso. Então, se você foi, show de bola, bacana, né? 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
1: Justiça revoga a entrega de taça das bolinhas ao São Paulo.
2: A Justiça Federal de São Paulo revogou nesta segunda-feira a decisão que determinava a entrega da taça das bolinhas ao São Paulo. A medida foi tomada após o recurso interposto pelo Flamengo e o troféu permanece sob custódia da Caixa Econômica Federal em São Paulo.
1: Ao reexaminar o caso da Segunda Vara Civil Federal de São Paulo, interferiu o pedido do São Paulo, que reconheceu que a competência para decidir sobre a destinação do prêmio é da Justiça do Rio de Janeiro.
2: A Taça das Bolinhas foi criada pela Confederação Brasileira de Futebol para homenagear o primeiro clube a conquistar 3 títulos consecutivos ou 5 títulos alternados no Campeonato Brasileiro. A disputa pelo

0: conhecimento de quem atingiu o feito primeiro é o cerne do imbróglio judicial.
1: O Flamengo acredita ter alcançado e ter feito em 1987 uma conquista que foi reconhecida pela CBF. Décadas depois, por outro lado, a CBF entendeu que o primeiro clube a cumprir os requisitos foi o São Paulo, a conquistar o seu quinto título brasileiro em 2007.
0: A equipe carioca defende que a decisão anterior do Tribunal de Justiça do Rio de Janeiro já havia reconhecido o dano irreparável, caso a entidade e a Caixa Econômica Federal entregassem a taça antes do julgamento definitivo do processo.
1: O recurso apresentado pelo Flamengo se ressaltou na reconsideração da Justiça Federal. Contestava a sentença que extinguiu uma ação da manutenção de posse movida pelo São Paulo. Que briga, né, gente? Pela taça bolinha aí que segue todos esses requisitos. Mas pra que foi inventar, então, né? Tá aí. Então tem que ser seguida certinha, ver o que a CBF realmente aprovou ou não. E vamos deixar esse assunto com certeza para as 11 horas aqui no Fanáticos por Esporte, que eles vão entender mais, vão brigar mais por isso, né? Uns vão torcer pelo São Paulo e outros vão torcer aí para o Flamengo, com certeza. E vai ser decidido para quem vai essa taça tão esperada, que são as taça bolinha. É interessante, né? Vamos falar agora também do nosso balcão de empregos.
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0: Valoriza Consultoria está contratando retista com experiência em tecido plano para a empresa parceira em Jacutinga. Salário compatível à função, benefícios exclusivos, vaga para moradores de Jacutinga e Albertina. Envie seu currículo para 35997266179, avisando interesse sobre a vaga de retista.
1: A Selegato Autopeças está em busca de uma oportunidade de trabalho, essa pode ser a sua chance. Então a Selegato Autopeças está com uma vaga em aberto para trabalhar no caixa. Só você procurar a pessoa, procura-se então pessoas comprometidas e com vontade de crescer. É só você deixar o seu currículo diretamente na loja. No endereço fica na Avenida dos Imigrantes, número 26, e venha fazer parte dessa equipe.
0: E vaga de emprego de auxiliar de serviços gerais masculino. A Valoriza Consultoria está contratando auxiliar de serviços gerais masculino. Salário compatível com o mercado. Benefício cesta básica, vale transporte, refeição local e prêmio de assiduidade. Os interessados devem enviar uma mensagem pelo WhatsApp 35997266179, informando interesse na vaga de auxiliar de serviços gerais. Aproveite essa oportunidade e venha participar da equipe.
1: Agora também a... Também quero falar para você da vaga de emprego de auxiliar de limpeza agora do sexo feminino. A Valoriza Consultoria está com oportunidade de auxiliar de limpeza. Se você é dedicada, organizada, está em busca de uma vaga com carteira assinada e ótimos benefícios, essa é a sua chance. O salário já com adicional de insalubridade. A empresa também oferece vale transporte, cesta básica, refeição no local e bonificação por assuidade. As interessadas devem enviar uma mensagem também pelo WhatsApp 359-9726-6179, informando o nome da vaga auxiliar de limpeza do sexo feminino. Não perca essa oportunidade, envie seu currículo e faça parte dessa equipe. Certinho? Essas são as vagas de empregos aqui da Dinâmica FM, do Redação Dinâmica, para você. Quer saber mais? Pode mandar uma mensagem aqui pra gente que vamos responder imediatamente. Certinho? Ficamos por aqui. Muito obrigado pela sua companhia, obrigado pela sua audiência. A gente volta amanhã, quarta-feira, trazendo mais notícias para você aqui no Redação Dinâmica. Tchau, tchau.
0: Até mais.
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3: 10:09.
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5: 10 e 11.
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1: 10h29.
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1: Não tem jeito, meu compadre. Vambora. 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
2: 11 horas.

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9: 11.3.

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0: Bom dia, fanáticos por esporte, bom dia, Jacutinga, alô, meu povo, alô, minha pova, estamos chegando aí com fanáticos por esporte, terça-feira muito boa, né, gente, fria, mas a tarde promete esquentar, né, esquentar aí com o primeiro jogo da semifinal entre França e Espanha. Que jogaço, né, gente, que jogaço. Que a gente vai poder assistir a partir das 4 horas, né? Vamos falar desse jogo. Argentina que joga amanhã também contra a Inglaterra. Outro grande jogo, né? Infelizmente, o nosso Brasil não está na semifinal, né? Fazer o quê, né, gente? Faz parte da vida, né? Vamos lá. Um bom dia especial para todos vocês aí que nos acompanham através da Rádio Dinâmica. Bom dia especial também para o pessoal da live, né? De Jacutinga, de fora de Jacutinga. Sejam todos muito bem-vindos. Vamos juntos aí até o meio-dia. Bom dia aqui para o pessoal da Dinâmica, né? Para o Hugo, para a Vanessa, para o nosso gerente Caio. Para o Joanito, né? Que vai fazer o programa aqui junto comigo até o meio-dia. Deus abençoe, então, a terça-feira de todo mundo. Bom dia, Joanito. Tudo bem?
1: Bom dia, Poca, né? Bom dia aí para os brasileiros. Buenos dias para os espanhóis, bonjour para os franceses, mas hoje é aquele arranca-lasca. Seria provavelmente o maior jogo da Europa no momento, Espanha e França. E vai valer vaga na final da Copa do Mundo, por isso o jogo se torna muito importante. Tá? Mas para amanhã tem um que está mais falado, né? Não, parece que estão falando mais do jogo fora de campo que dentro de campo. Argentina e Inglaterra, mas para hoje, né, Poca? Para mim, continuo achando que o campeão sai hoje.
0: Aí é a opinião de Joanito, a gente vai explorar um pouco mais aí essa opinião dele daqui a pouco, né, gente? A gente vai falar desse jogo. Lembrando aí que Campeonato Brasileiro já começa na quinta-feira, né, gente? Já começa a voltar aí com os seus primeiros jogos a partir de quinta-feira, né? Então, para quem tava com saudade aí do Campeonato Brasileiro, saudade de ver o seu time jogar, muitos vão já começar a matar essa saudade a partir de quinta-feira, né, gente? Outros vão ter que esperar aí até a semana que vem. Mas já tá bom, né? Só de começar aí o futebol, pra gente que gosta, que é apaixonado por futebol, que já tá sentindo muita falta aí dos campeonatos brasileiros, Copa do Brasil, Libertadores, Sul-Americana. Daqui a pouco a coisa vai começar a entrar e engrenar novamente, né, gente? Mas antes de falar de Copa do Mundo, né, vou trazer aqui os resultados também da Série B, né, para vocês. Primeiramente, mandando um abraço lá pro pessoal da Auto Center Borracharia Capricho. Que Deus possa abençoar aí o dia de vocês. Do Anésio, da Aline, do Júnior, de todos os funcionários lá da Auto Center Borracharia Capricho. Um bom dia especial também lá pro Leitinho, né? Da Dega Milk Drink. Um abraço especial também lá pro Gil, né? Que é do nosso açougue lá, Mistura Fácil, da Casa de Carne, né? Juntinho ali com a Adega Milk Drink. Deus abençoe o dia então do Leitinho, do Gil, de todo mundo que tá trabalhando hoje, né, gente? Pessoal aí que para agora para almoçar, os pedreiros, pintores, serventes, né, gente? Pessoal na roça também, né, que lá apanhando café mesmo com esse frio, né, gente? Deus abençoe aí a terça-feira de cada um de vocês. Joanito, os jogos de ontem, dois empates. A América empatou em casa com 1-1. O senhor falou que o América ia perder, mas ele fez mais um pontinho aqui com um empatezinho. Não refresca muito a vida do América, né? Segue ali na última colocação. E o Ceará, que também jogou em casa, não conseguiu vencer o Atlético. E também, com esse empate, ele segue aqui na zona do rebaixamento, né? Não mudou nada de ontem para hoje, né? O Ceará está aqui em 17º na zona do rebaixamento, o Avaí em 18º com 16 e Ponte Preta e América aqui praticamente aqui já virtualmente já estão na Série B, né? Lá em cima, hoje, se acabasse o campeonato hoje, teríamos o Criciúma, Vila Nova e o Operário e também o Novo Horizontino subindo para a primeira divisão, né? Juventude e Fortaleza seguem aqui na cola, mas hoje estariam fora Série A o ano que vem. Rodada a partir de

0: quinta-feira, né? CRB enfrentando o Náutico às 8 horas. São Bernardo joga na sexta contra o Avaí às 19 horas. América e Ceará na sexta às 19 horas. Juventude e Cuiabá também na sexta às 19 horas. Londrina e Botafogo às 21 horas na sexta-feira. Fortaleza e Novo Horizontino às 21 horas também na também aqui às 21 horas. Ponte Preta recebe o Goiás no sábado às 16 horas. Criciúma e Vila Nova também às 4 horas da tarde no sábado. Sport e Operário no sábado às 4 horas. E para fechar essa rodada, a rodada de 18ª, Atlético Goianiense e Atletique. Essa então, Junito, a penúltima rodada do Campeonato Brasileiro. Depois nós vamos ter a 19ª, né, que fecha aí o primeiro turno. Tem muita água ainda para cair debaixo dessa ponte, né, gente? Só vão ficar faltando aí 20 rodadas ainda, né? 20 rodadas é muito ponto, né, gente? São 60 pontos em disputa, né, gente? Pode mudar lá em cima, pode mudar lá embaixo. Nada é por enquanto, né, gente? Na Série B, esse vai ou aquele não vai, né?
1: Tem muita ponte para passar em cima da água, mas esse pontinho do América não ajuda nada. O ruim foi o Ceará, né? Empatar em casa. Ceará que é um time grande aí, né? Sujeito a ficar na Série A, empatar em casa é ruim, né? Tinha que fazer 3 pontos aí. Eu achei engraçado, meu irmão bravo, né? Não passou Noruega e Inglaterra e passou América e não sei lá quem que jogou. Que coisa! Série B tá fria ainda, né? Faltando 20 rodadas, seja 60% dos pontos. Parece que time que começou na frente, cara, do Botafogo e Belão Preto, não tem lá essa força, né, pra resistir. Ceará, mesmo em último lugar no rebaixamento hoje, ainda acredito que pode subir, pô, o que tá acontecendo com o Ceará, né? Mas Série B, junto com o frio que tá fazendo, né, hoje foi um frio desgramado, acho que tá frio as duas.
0: É isso aí, então tá aí, esses são os jogos aí da Série B. A gente passa para vocês aí, e daqui a pouco a gente vai trazer também o Campeonato Brasileiro, né? Porque ele começa já na quinta-feira, aí, não para todos os times, mas para alguns times.
1: Será que são jogos atrasados, pô?
0: Não, é jogo pela 19ª rodada.
1: Que coisa,
0: hein? Da 19ª rodada, seria, né, gente, para a última rodada, né, do primeiro turno, né? Aí, daqui a pouco, a gente vai começar o segundo turno aí, que será a 20ª rodada. Mas a penúltima rodada, que define aí, né, o campeão do primeiro turno. Esse é um título simbólico, né, que existe. Se eu não me engano, quem ganha o primeiro turno, né, quem termina o primeiro turno na frente, né, Janito? Ganha o troféu Osmar Santos, né, em homenagem aí ao... um dos maiores narradores do futebol brasileiro de rádio, né, principalmente. E então quem ganha, né, o primeiro turno, quem termina na frente, recebe esse troféu em homenagem ao grandíssimo narrador Osmar Santos, né?
1: No tempo bom do rádio, né, porque arrebentava a boca do balão, 90%, 100% ouvia no rádio. Nós tivemos aí Fior Gilhote, né? Que eu conheci, Osmar Santos não cheguei a conhecer, né? Osmar Santos, ele tem um irmão que narra ainda, acho que é não sei se é o Odinei, por aí. Ele tá vivo, não conseguiu voltar mais a narrar, mas passou perto, né? Pra quem não sabe, ele teve um acidente de carro, quando ele capotou o carro, caiu numa ribanceira. Por volta de 1h, 2h da manhã, por sorte, uma pessoa que estava passando lá viu e chamou o corpo bombeiro. Ninguém sabia quem era, conseguiu salvá-lo, né? Mas ele não voltou com a sua principal arma, com a sua principal ferramenta, que é a voz, que ele não conseguiu narrar mais, mas é um baita, para mim, um dos maiores locutores de rádio daquele lá, acho que nem tem mais, pô.
0: É fazer o quê, né, gente? São coisas que acontecem na vida da gente. Então... Mas a gente volta daqui a pouco para o Campeonato Brasileiro, né, gente? Vamos falar aqui um pouquinho desse jogo importante de hoje, né?

0: E se a gente vai falar de Copa do Mundo, não tem como a gente não falar da seleção brasileira, né, gente? Eu vejo muita imprensa falar, cada um dá a sua opinião, seu palpite, que eu acho que é uma coisa normal, né, gente? Mas, assim, eu acho que a seleção brasileira não adianta ficar remoendo o passado, né, gente? É pensar no futuro, trabalhar para ter um futuro diferente, né, para a seleção brasileira. Afinal de contas, já são 24 anos aí sem ganhar uma Copa do Mundo e com poucas perspectivas, né, gente? Porque se a gente não vê aí uma mudança na direção da seleção brasileira, não quero dizer assim que precisa tirar o presidente da CBF, não é isso. Mudança que eu falo é mudança de rota, né, gente? Pensar aí na base do futebol brasileiro, que eu acho que é um dos pontos principais, né, para que a gente possa ter uma mudança importante e a seleção brasileira voltar a ser uma seleção forte, né, voltar a ganhar o respeito aí dos seus adversários, né. Hoje parece que todo mundo que joga contra o Brasil não respeita mais, né, gente. Jogar contra o Brasil hoje não mete mais aquele medo que antigamente as outras seleções tinham de enfrentar a seleção brasileira. E para isso, eu acho que tem que se investir na base, né? A gente vê aí os times que investem na base, eles melhorando a sua situação, né? E a seleção brasileira precisava disso também, né, gente? Ter uma base forte, né? Para que esses jogadores que jogam na base da seleção também possam jogar depois na seleção principal, né? Então eu acho que é isso que tá faltando aí pro Brasil, né, gente? Então, a gente vê aí a França, por exemplo, como surgiu os jogadores lá, né, gente? Ela tá investindo nisso. Tem uma seleção aí para mais pelo menos duas Copas com esse pessoal aí que tá arrebentando, né? Com Mbappé, Doué, né? Barcolá. Então, são a gente, Elisê, né, gente? Então, Olisê, né? Vamos ver, eles vão ter na próxima Copa do Mundo, eles vão estar mais uma vez no auge. Então, o Brasil tem que começar a esquecer, né, do passado, pôr na cabeça, né? Porque eu vejo muita gente pensando, o Brasil sempre é forte. Eu acho que isso aí acabou, gente. A gente tem que começar do zero, né? Tem que começar do zero para que a gente possa ter aí a seleção brasileira novamente, né? Eu não sou contra trazer jogador europeu, eu acho que isso é normal hoje, porque os principais jogadores, né, vão para a Europa, é uma coisa normal. A Argentina tá aí, foi a última campeã do mundo, e talvez não tenha nenhum jogador que joga na Argentina, a grande maioria joga na Europa, é uma coisa normal. Os nossos países aqui sul-americanos, a moeda nossa não consegue brigar com o euro, com o dólar, é muito fácil para eles virem aqui no Brasil, na Argentina, no Uruguai, no Paraguai, e leva os jogadores nossos aqui que a gente acha que é uma grana violenta e para eles é dinheiro de pinga. Então tem que se ter essa mudança, né, Janito? Para a gente ver novamente a seleção forte, né?
1: Seleção brasileira, atualmente dá até azia, né? Falar de certos jogadores, de certos comandantes. Tá aí, né? Pouco faltando agora 10 anos, o pessoal já tá totalmente desligado, né, dessa parte. Mas teremos aí uma possível, né, daqui 4 anos, que pode acontecer, mudança, né? Mudança de jogador, pelo menos do goleiro ao ponto esquerdo, senão não adianta nada, né?
0: Eu acho muito difícil essa mudança que o Joani tá falando aqui, do goleiro ao ponto esquerdo, né, gente? Os goleiros, eu acredito que os 3 que foram esse ano não estarão mais na Copa do Mundo, né? São jogadores aí que têm uma certa idade e eu acho que tá na hora de começar a renovação pelo gol, sim, né? Mas lateral direito, por exemplo, Danilo praticamente também já é a sua última Copa. O Brasil precisa descobrir laterais direitos, né, gente? Cadê os Cafu da vida, o Jorginho, né? Os Roberto Carlos da vida. Então isso tem que vir da base, gente. Isso aí tem que vir da base. Se a gente não conseguir fazer lateral aí, tanto direito como esquerdo, como que a gente vai fazer, né? São muito fracos. O Danilo foi aí sem ter a menor condição de jogar na seleção brasileira. Eu acho que ele não tinha condição nem de ser convocado para a seleção brasileira. O Danilo, ele é reserva do Flamengo e foi titular da seleção brasileira, gente. Então, é uma coisa assustadora o que está acontecendo com o futebol brasileiro.

0: né? Casimiro é outro que eu acho que não tem mais Copa para ele. O Marquinhos, né? É, vamos esperar para ver, mas também pela idade é bem possível que não esteja. Ah,
1: eu sempre fui sempre desde o comecinho fã do Marquinhos, mas já dá para ele, viu? Já chega também.
0: É, então, isso que eu falo, principalmente por causa da idade, né, gente? Casimiro, né? O Vinícius Júnior, por exemplo, ele vai estar aí no auge, né? Vamos falar assim, da carreira do jogador de futebol na próxima Copa. Mas, você entendeu? Não sei, dificilmente ele não vai ser convocado aí. Aconteça alguma coisa, ele passa a não jogar futebol bem, né? Eu acredito que deva estar aí na próxima Copa, né? Mas vamos ter uma renovação forte, né? Pelo menos eu espero isso, né? Eu espero que agora, com o Ancelotti ou sem o Ancelotti, já renovou com ele até 2030, a gente está nessa confiança que ele vai ficar, né? Mas futebol brasileiro, né, Jonito? O que acontece na quarta, a gente não possa afirmar na quinta, né?
1: É, porque pelo o comentarista brasileiro, né, da TV, os grandão lá de cima, eles estavam com uma vontade danada de começar a criticar o treinador da seleção antes de cair fora, né? Agora que caiu fora e foi eliminado depois do vexame, eles começaram a sentar a lenha. E queira ou não, os grandes lá acabam derrubando. E se eu tivesse o poder de falar que daqui 4 anos a gente vai estar vivo, vai estar acompanhando, eu acho que o técnico fica 4 anos lá não, pô.
0: Então o
1: fato de renovar contrato com o Brasil não resolve nada.
0: Principalmente aqui hoje, no Brasil, né,
1: Júlio? Renova hoje, amanhã aparece um interessado, não deu certo, né? Vai passando, vai trocando, né? Mas, por enquanto, se for ver os jogos que teve, né, entre esses 4 semifinalistas aí, Espanha, Inglaterra, França e Argentina, os jogos que os times disputaram e chegaram à final, o nosso amado e desprestigiado time não tinha força nenhuma para chegar, pô.
0: É, sem dúvida, né? Então, é isso aí, gente. É mudança. Eu tava assistindo uma entrevista da brasileira, que é a gente, né, que cuida da carreira do Haaland. É, e não só dele, também de outros jogadores. Ela estava falando, né, o trabalho que foi feito lá na Noruega para renovar esses jogadores, né? É um trabalho que eles fazem lá da base. E ela disse que o Brasil hoje, ou o Brasil muda o seu modo de pensar, o seu modo de agir, ou a tendência é que o Brasil continue aí, né, sofrendo e não consiga ser campeão, né, gente? Ela acha que tem que ter uma mudança muito drástica na seleção brasileira. Inclusive, ela até falou que os jogadores brasileiros já não têm o mesmo prestígio que tinha antigamente, né? E ela tem propriedade para falar nisso, né, gente? Porque ela é agente de jogador, né? E então ela fala, ó, antigamente, se você falava em jogador brasileiro, todo mundo queria. Hoje, ela, segundo ela, não está mais assim, Jonito.
1: É, eu concordo com ela, que nem precisava ser ela para falar isso, né? Que todo mundo que acompanha aí sabe que tá bem, o negócio tá mais para baixo do que, sei lá.
0: É, então, a verdade é uma só, né, gente? Eles têm que, primeiramente, voltar a conquistar o povo brasileiro, a torcer realmente para a seleção brasileira, né? Eu posso falar por mim, né, gente?
1: Você tava falando em lateral, né? Porque o brasileiro, ele tem precariedade em lateral, bom, raramente aparece um, né? Então, para quem acompanha lá atrás, né, um senhor chamado, acho que Djalma Santos, né, que meu pai falava, foi um pouco mais para cá, mas ainda bem lá atrás, Carlos Alberto Torres, né? Depois, não sei a sequência de Cafu, Roberto Carlos e Companhia Limitada. Fora isso, é uma pendenga desgramada para arrumar lateral para o Brasil. Mas atualmente nós temos um lateral, até eu brinco com o nome dele, o Cuca Ureia. O rapaz bom de bola, hein, Pipo? Tanto é que o time dele está na semifinal e ele já foi vendido para o Real Madrid. Então a Espanha hoje, ela tem, né, um time para chegar na final, semifinal de Copa do Mundo, tem que ter coisa boa, né? Tem um baita lateral que é o Cucurella. Como é que chama? Tem o senhor que gosta de falar?
0: Cucurella.
1: Então, eu gosto de falar de outro jeito. E tem o menino que fez 19 anos ontem, né? O Yamal, que não é tão mal assim, e ainda bem. Eu acho que A Espanha tem garrafa para vender assim.

0: como tem a França. Um jogo do tamanho desse de hoje, eu imagino que para nós a gente acha que a França é favorita, mas que dentro de campo é pau a pau, como a gente fala na roça de fogo.
1: É, então, e você vê como que é a Copa do Mundo, né, gente? Na Copa do Mundo, todo mundo vem a torcer, né? Lá no Peru, por exemplo, mais de 500 recém-nascidos levaram o nome do Haaland, né? São 468 bebês que receberam o nome de Haaland. E 91 foram registrados como Erling Haaland, que é o verdadeiro nome dele, né, gente? É a febre, né, gente? É a febre da Copa do Mundo, que é normal, né?
0: E o pai dele que chama, também chama Haaland, né?
1: Então, o Haaland, né, na verdade, é sobrenome, né, Janito? Mas o pessoal não quer nem
0: aqui
1: saber.
0: Aqui no Brasil, a gente pegou uma época aí, né, em 1980, no meio, eu fui na Aparecida conhecer o Papa João Paulo II, e no Brasil a gente tem bastante, né, rapaziada ainda, já agora já virando um pouquinho do meio-dia ali, chama João Paulo, em homenagem ao Papa, né? Agora eu não vi ninguém por o nome de... Tem Neymar em homenagem a Neymar?
1: Ah, tem muitos.
0: Tem também?
1: Tem.
0: Então tá bom.
1: Tem muitos. Não nessa Copa, né, gente? Mas nas outras, sim, muita gente usa. Eu não faria isso nunca, né, no meu filho. Mas fazer o quê? Gente, o Corinthians sofreu outro transfer
0: ban. De novo?
1: O Corinthians foi punido em 225 mil pelo não pagamento de multas devido à FIFA em outros processos do clube. Você sofreu transfer ban da própria FIFA porque não pagou a FIFA, gente. Olha a situação dos dirigentes do futebol brasileiro. E olha a desculpa que ele deu. A diretoria alega que priorizou honrar os salários de funcionários e jogadores. Mas tá atrasado, como é que ela priorizou? Ontem o goleiro Hugo, né, foi perguntado, né, apertaram ele, porque se o não pagamento da folha de pagamento interfere na situação dos jogadores. E ele foi bem sincero, ele falou assim, é lógico que interfere. Não é fácil você trabalhar sabendo que não está recebendo, né, gente? Eles falaram que vão continuar correndo, jogando, né? Mas que espera que a diretoria possa resolver essa pendência. E não é só o Corinthians, né, gente? Ontem o Santos também disse que pagou o salário. Mas eles pagaram o quê? O salário da carteira. O direito de imagem eles não pagaram, que é a maior parte que o jogador ganha de lá. O Internacional também disse ontem que quitou a dívida com os jogadores. Mas aí você vai verificar... Na verdade, eles não pagaram a dívida, eles pagaram só da CLT, de medo do jogador sair do time de graça, né? Porque, se eu não me engano, são 3 ou 4 parcelas. Se você não pagar, dá direito ao jogador de sair, né? E não dá satisfação pro clube. Então, eles acabam pagando o que tá na carteira, e o direito de imagem eles acabam deixando sempre atrasar. E o direito de imagem, né, gente, é o maior salário. Então, assim, a gente fala que falamos do Corinthians, mas não é só o Corinthians que vive isso, né, gente? O Botafogo, o Vasco, o Santos, o Internacional, o São Paulo, né? O Atlético Mineiro, quer dizer, grandes times do futebol brasileiro, né, gente? Com grandes torcidas, mas que não conseguem administrar os seus times nem para pagar o salário dos jogadores, gente.
0: O jogador, a dívida do tamanho que tem o Corinthians, São Paulo e outros mais, 250 mil é a mesma coisa do ponto que o América Mineiro fez ontem, que não aumenta nem nada, né? Do mesmo tamanho. Agora, quando a gente não consegue pagar as contas, né, a gente paga a água, precisa pagar, né? Porque a água, segundo os médicos atualmente, todo mundo fala, melhor e mais importante bebida do mundo. Mandar um abraço pro Decim da água, né? Que de vez em quando fica devendo um tanto meio bom lá pra ele, né, Decim? Mas você sabe que você torce pro Palmeiras, eu torço pro Corinthians, né? No fim, não é certo, escuta nós lá, filho.
1: O São Paulo, sem pagar nada, sem fazer o que, tá aqui contratando. Já contratou um português, agora contratou o Aurélio Buta também, que tava sem time, né? Jogadores aí, né, gente, que a gente nunca viu falar. Pode ser que venha, ajude o São Paulo. A gente tem que esperar pra ver, né? Mas é assim, os times, eles não querem saber se estão devendo, né, Janito? Eles querem contratar e pagar, né, gente, salários astronômicos, né? A gente viu o Corinthians, por exemplo, nessa situação ruim, tentando renovar com o Memphis Depay, né? O São Paulo trazendo 2 jogadores europeus para jogar no seu clube, né, gente? E jogadores assim que você não tem muito conhecimento para saber se vão ser

0: boas contratações ou não. Tem que esperar realmente aí a hora que eles estrearem para a gente ver se vai ser ou não uma boa contratação, né, Junito?
1: Você falou do Corinthians, né? O Corinthians do Hugo Souza, que já não está mais tão bom como ele teve uns tempos, que o torcedor tinha ele como principal jogador do time. No jogo de domingo não me animou, viu? Não me animou a atuação do time, já que nós estamos há 10 dias de enfrentar o Inter pela Copa do Brasil. Não me animou a atuação do Corinthians, nem o jeito, nem o físico, nem nada. Até comentei com alguns corintianos, né? Tem que deixar, como é que fala que é negócio? Um pé pra frente, um pé pra trás e esperar.
0: É, mas é normal também, né, gente? Os jogadores estão vindo aí de um período, né, sem futebol, sem treinamento. Então...
1: Mas não treinaram esse tempo tudo?
0: Não, hein?
1: Louco, acho que não. Então não adiantou nada.
0: Não, mas não adiantou, estavam de férias. O senhor, quando não, você está de férias, o senhor trabalha? Não,
1: tem 40 dias, eu falei aqui 20 dias de férias e depois voltou. Então, o que eles fizeram antes de...
0: Então já estão 20 dias treinando?
1: Já, 40 dias.
0: Então, Cruzeiro, não sei. O Palmeiras não, o Palmeiras tem 10 dias de treinamento.
1: Cruzeiro, Atlético,
0: voltaram. O Palmeiras voltou a semana passada.
1: 20 dias depois de começar a Copa, acho que eles acharam que o Brasil não ia pra frente. Vão treinar, que senão nós estamos lascados, né? Vou aguardar pra ver como que volta o time, né? Porque eu não sei qual que é a desculpa se voltar ruim, né?
0: Então, eu, você entendeu, gente? Eu acho normal, porque os jogadores, o primeiro passo da volta deles é aquele treinamento físico, né? É aquele reforço muscular que os preparadores físicos fazem, né? Eles ficam aí praticamente 2 a 3 dias fazendo exames médicos. Depois eles vão para a mão do fisioterapeuta, né? Depois vão fazer os físicos, né? E os físicos, gente, é mais ou menos 1 semana, 10 dias só fazendo aquele fortalecimento muscular, para depois começar a trabalhar com bola. Então, a bola é o último caso. E aí você tem que adquirir aquele ritmo, né? Porque treino é treino, né, gente? Jogo é jogo, né? Então, mas eu acredito que os times estarão aproveitando bem esse tempo aí. E quando começar aí os jogos valendo 3 pontos, a gente pode ser que, pelo menos no começo, a gente veja os times aí um pouco melhor. Depois, na hora que começar de novo, né, que era... aquela maratona de jogos que a gente tem aqui no nosso país, né, gente? Misturando aí brasileiro, Libertadores, Copa do Brasil, Sul-Americana, né? Tem times aí que joga a cada 2 dias, né, gente? Aí é quase que impossível você manter aí um ritmo agressivo, né? E como a gente já estava falando aqui também, gente, o Wilton Pereira, por não ser incluído aí na semifinal, ele ganhou aí, quem sabe, aí um favoritismo para ele estar na Copa do Mundo na final, né, gente? Eu acho que se, principalmente se der uma final europeia, eu acredito que o Wilton Pereira Sampaio seja realmente um dos favoritos aí para apitar a Copa do Mundo, né? Vamos aguardar para ver. Acredito que se a Argentina passar pela Inglaterra, ele deva perder um pouco desse favoritismo, né? Não sei, mas vamos aguardar. Hoje ele é bem cotado para ser, sim, o árbitro, né, Joanito, na final, né?
1: É, mesmo porque, né, porque nos dois jogos de agora semifinal já saiu, né? Ontem já tinha falado que Van Barton da Inglaterra apita França e Espanha. E por causa do jogo aliás, França e Espanha. Agora, para amanhã, Inglaterra e Argentina, o juiz é americano, né? Eu acho que eles até pensaram, porque eles falam muito da guerra, né, da Argentina contra a Inglaterra em 1982. O Pedro sabia que na época não ia ser convocado para ir para a guerra, porque esse tempo nós estávamos no exército, né? A mãe morria de medo, né? Aí, qual é que pensou, Joanito, lá na guerra, espingardona pra lá, pum, pum, pra cá, pum, pra lá. O senhor, tudo torto, o senhor sabe atirar?
0: Vamos falar de futebol, né, gente? Que
1: mas quase nem foi pra guerra.
0: É bem melhor, né, gente?
1: Agora, só lembrando que pra apitar o jogo de amanhã, né? É o Smaior, é o Trent. É americano, porque o Trump, qualquer coisa, chama ele lá e Carma, Ricardo e Carma, né?
0: Pior que é melhor ser surdo, né, gente? Mas a gente não é. Vamos lá, vamos ouvir aqui.
1: Não, é verdade, aqui. Senhor, que não é verdade. Eu não ia pra guerra, mas só que não precisou, né?
0: Nós não, senhor. Eu não tenho nada com isso. Eu sou da paz. É, o Maurício...
1: chamar nós ia força.
0: O Maurício tá mandando um áudio aqui, gente. Vamos lá.

0: rapaz. Ele tá no avião.
1: Danilo, pode ficar cegado que hoje é 3-0 pra França.
0: Isso.
1: A França vai pra final. A Espanha já tá fora já. E amanhã a Argentina vai embora também.
0: Ô Maurício, você tá concorrendo aí na França, juntamente com o Beija-Flor, Cristiano e Luciano. Pra hoje, só o Rildo que foi na Espanha. Eu vou ajudar o Rildo.
2: Tá aí o Maurício, o áudio dele ficou no, principalmente no começo.
0: Tá no avião?
2: É, no começo ficou muito ruim o áudio dele, mas no final aí acho que ele deu uma melhorada lá e acho que deu pro pessoal entender, né, gente? É a opinião dele, é a opinião de cada um, gente. A gente tem que respeitar, entendeu? Eu como brasileiro, torço para que a seleção brasileira possa melhorar, né? Mas assim, a política, gente, ela tá no mundo, né? Ela tá aqui na CBF, ela tá na FIFA. Ontem muita gente lá na Europa tá tentando achar candidatos para concorrer na eleição da FIFA, né? Para tentar tirar o Infantino da presidência. Não é fácil, quem tá com poder na mão geralmente faz muito favor para os outros, né, gente? E acaba assegurando seus votos, né? Mas lá na Europa eles também estão tentando aí essa conseguir isso, né?
0: Aí quem que apareceu aí? É o Biel. Ô, Biel, você abandonou nós, Biel. E como é que vai?
2: O Biel mandando bom dia pra nós. Bom dia pra ele também. Deus abençoe a sua família, Biel. O Luciano de Oliveira, bom dia, Pipoca, Joanita e todos os ouvintes. Deus abençoe também a sua família. O Ricardo Marçal Mancini, bom dia, colegas. Bom dia, Ricardo, pra você também.
0: O Biel, que é São Paulino de quatro costados, né? O Luciano, que é santista. Ricardo é corintiano?
2: O Ricardo é corintiano.
0: Esse é gente boa, hein?
2: Ricardo é gente boa.
0: Esse sabe. Ô Biel, você não participou com nós aqui? O que aconteceu? Acho que parece que tá na praia.
2: O Ricardo trabalhava na funerária de Jacutinga, né? Agora ele tá morando lá em Itapira. Pelo menos a última vez que eu tive contato com ele, ele tava em Itapira. Um abraço lá pro Ricardo, né? E pra todo mundo lá de Itapira, o pessoal bacana, né?
0: A foto do Biel que parece que tá na praia, pô. O pessoal não tá fraco, né?
2: É, então. Mas vamos lá, seguiu o barco, hein, gente? Para nós falar de França e Espanha, por que não, né?
0: Sempre. Eu quero palpitar.
2: O senhor vai palpitar.
0: Eu já mudei de lado.
2: Só na Pavará. O Ricardo falando que tá com saudade aqui de Jacutinga. Saudade dele também, né? Da filhinha dele, que de vez em quando ia almoçar lá em casa, né? Já deve estar moça já, né? Moça e bonita, né?
0: Mancini, o Ricardo, acho que não é parente, mas... Uma loja famosa em Montesão que vendia relógio de pulso, né? Nós ia comprar o relógio Mondaine. Você não lembra, né, Mancini? Era do Mancini, né? Falar em relógio, o meu desmanchou, não tem conserto.
2: Então vamos lá, França e Espanha, Junito. Algum favorito na sua opinião?
0: Então, pô, todo mundo apontando a França, mas é um favorito só de olhar, né? Pelo que eles conhecem. Pelo que a Espanha conhece da França, a França conhece da Espanha, eu acho que no campo, pau a pau, viu?
2: O Yamal, Joanito, que além de ser bom jogador, ele também não afina do pau, não, Joanito. Ontem ele deu uma entrevista aí que o pessoal ficou bravo, mas assim, eu não vi ele falar nada demais. Eu não. Você entendeu? Os jornalistas estão tentando fazer aquele clima, né, de provocar a França, pra ver se a França entra mais mordido, mas o que ele disse é uma verdade, né? Ele falou que a Espanha não tem medo de ninguém, né? Ela vai jogar futebol e não tem medo de ninguém. Quem tem, e depois ele fechou falando, não, que eles estão, com certeza, estão mais preocupados com a gente do que nós preocupados com eles, porque nos últimos dois confrontos que nós tivemos contra a França, nós vencemos, né? Então, e a Espanha hoje, ela é atual campeã da Europa, né, Joanito?
0: Esse rapazinho fez 19 anos. Ontem faz tempo que você fez 19 anos, né? Faz tempo, né? Eu sou um cara com 19 anos, na semifinal da Copa, jogando pela Espanha, né?
2: Já campeão europeu, né?
0: Já campeão europeu. Este tá com o sol nascendo pro lado... Tanto o sol e a lua do lado dele. Mas eu acho esse menino aí, porque por enquanto ele tá falando mais do que jogando na Copa, do que eu esperava dele, né? Quem tá jogando muito é o Yamal, né? O Messi.
2: O Yamal, que você acabou de falar que não tá jogando
0: não,
2: nada?
0: É o da França lá, o Zé do P.
2: Mbappé.
0: Isso, o senhor que fala chique. Eu aprendi a falar Mbappé com o Kaká, né? O Kaká de Capri aqui. Faz tempo não vejo o Kaká, que sumiu também, né? Palmeirense. Então, o Mbappé e o Messi agora na Copa falaram porque veio, né, pô? O Yamal, que eu acho que brevemente vai ser eleito melhor do mundo, por enquanto.

0: O André tá falando mais que jogando. Seria hoje o dia dele?
1: Ah, eu não sei, né, Janito? Ele também chegou, né? É, não chegou inteiro para a Copa do Mundo, né? Infelizmente, ele também se contundiu aí um pouco tempo aí antes da Copa do Mundo. Então, ele não chegou para a Copa do Mundo 100%, né, gente? É aquilo que a gente fala, gente. Você, às vezes, disputa um campeonato difícil, né? E acaba se machucando. E ele já está aí agora com 19 anos, gente, mas ele já está aí desde os 17, 16 anos jogando na Espanha, jogando no Barcelona. Então... é muito precipitado, né, gente? Mas lá eles puseram para jogar sem medo, né? Tanto que ele foi aí campeão europeu e um dos melhores jogadores da Espanha foi o Yamal, né? Mas chegou, infelizmente, perto da Copa, se machucou, praticamente foi para a Copa do Mundo sem jogar, foi com o nome, né, gente? Eles confiavam nele, assim como o Brasil levou o Neymar e quem mais aí que levou o jogador machucado aí, Uruguai. Ele se recuperou, né? Ele tem conseguido aí melhorar. Cada jogo a gente tem visto aí, inclusive no último jogo dele, ele foi considerado o melhor em campo, né? Ganhou lá o troféu da FIFA como o melhor em campo. Acredito que vamos ter um excelente jogo, né, gente? É o que eu espero. São duas seleções que jogam futebol, que tem jogadores muito bons, né? Craques mesmo. E que não tem, por exemplo, nenhum dos dois tem o estilo de jogar na retranca, né, Jânio? Os dois gostam da bola, né?
0: Eu acho a Espanha mais defensiva, né? A Espanha, ela acho que tomou só um gol na Copa.
1: Por enquanto.
0: Então, esse lateral aí do Cucurella é muito bom, né? Eu não sabia, eu brincava com o nome desse rapaz aí, só pelo cabelo espatifado dele. Mas ele é muito bom, né? Tanto é que tá indo pro Real Madrid, não é isso, bro? E ele deve ser, se tiver seleção da Copa...
1: Já foi apresentado, né?
0: Se tiver seleção da Copa, depois da Copa, até ficou engraçado, ele será o lateral da Copa, né? Agora, a França tem um ataque danado, né? Um ataque com três rapazes na frente que é duro de segurar, né? Mas... eu vou palpitar, não é hora de palpite ainda?
1: Não, daqui a pouco.
0: Tem que esperar. O senhor é cheio de
1: ninguém,
0: né? O senhor, Deus me livre, viu?
1: O Ricardo aqui, Janito, colocou que eu tô com a Espanha. Então, mais um aí colocando Espanha como a campeã, né? O povo tá muito mínimo. Pipoca, me explica uma coisa. O Hulk artilheiro, 3 temporadas, por que não era convocado nunca? É complicado, né, Ricardo? É complicado um pouco, eu acho que pela idade dele, né? E o Brasil queria uma renovação, mas engraçado, a gente fala em renovação, nada. mas é do jogador, mais é do técnico.
0: Não
1: mesmo,
0: levou convoca, o Pedro, né? Não levou o Pedro, que é artilheiro do Campeonato Brasileiro, né, Tô?
1: Sim, então é complicado, gente, complicado. Então não dá pra gente explicar muito o porquê não levar. O Fábio, né, gente, que foi um dos melhores goleiros do futebol brasileiro, apesar que ele também nasceu numa época aí tão complicada, né, porque quando o Fábio também tava no auge o Marcão, tava no auge o Dida, tava no auge o Rogério Ceni, né, Janito? E tantos outros. Tô falando desses três porque eu tô lembrando agora, né? Mas assim, o Fábio, deles todos, né, Janito, é o único que continua jogando, né?
0: Deixa eu dar um exemplo do Joanito da Roça quanto o Fábio. O Fábio é aquele cara, é aquele carro que ele... você já tem 5 carros e compra mais um, né? Então, tem aquele que compra um Fusca, faz festa. Tem aquele que tem a charretinha dele. Tem eu que tenho um cavalinho lá na Roça, ele tá ficando magro por causa da seca. É sobre cavalo o programa?
1: Ah, eu nem falo nada, viu?
0: Então, mas o Fábio é aquele um que você já tem 5 carros, compra mais um. Porque não levar, também não quiser levar ele, não é mesmo? Com toda essa turma, podia ter levado uma vez, né? O Fábio é um baita goleiro, um baita ser humano, e acho que também tá na hora de parar, né? Acho que até eu, né?
1: Ah, eu acho que não, ele tá jogando bem, tá um dos melhores goleiros do Brasil. Eu acho que ele que resolve a hora que ele queira parar, né? Mas por enquanto ele não tem comprometido aí no Fluminense. E pelo contrário, ele tem jogado muito no Fluminense. Então, enquanto ele tiver vontade de continuar treinando, né, gente? E jogando bem do jeito que ele tá. Se perguntar pro torcedor do Fluminense, ele não quer que o Fábio pare de jogar futebol agora. Tem um áudio aqui de um querido nosso aqui, que a gente tá morrendo de saudade, né? Vamos colocar aqui, vou até baixar o som aqui, porque a voz dele é aquela voz aveludada, né? Quando ele fala, parece que o

0: Ele fala lá no num outro tom, né?
1: Bom dia, Pipoca. Bom dia, Joanito, meus amigos. Tudo bem com vocês? Rio do Luiz. Bom dia, ouvintes da Dinâmica FM. Eu ainda continuo com a Espanha. 2-1 resultado hoje para a Espanha. E vou ganhar sozinho, tá? O bolão. Uma ótima terça-feira para vocês. Que Deus abençoe. Viu? Um abraço. Tchau, tchau.
2: Ô, Rio, você tá bem no bolão, né? Porque você é um óculos, um frango, um brinde da Cacau Show, uma cartela do brinde da Matriz. Se der frango, Espanha, você ganha sozinho. Você foi nela, mas hoje decide, né? Porque hoje ou sai Espanha ou sai a França, né? A França tem uns quatro concorrentes, mas tem ainda os argentinos aqui, né? O Nenê e a Rosângela lá de Sapucaí. Eu imagino que hoje eu vou ajudar o Rio 2.
0: O Paulinho, né? O nosso amigo Paulinho, mandando bom dia pra nós, bom dia pra ele também, pra toda a família dele. A opinião aqui do Paulinho, que ele já até antecipou, tá pior que o Joanito aqui de ansiedade. Pra ele vai dar Espanha e Inglaterra na final e a Inglaterra e campeão do mundo. Ele já deu palpite na semifinal, já deu palpite da final, Joanito. Tá mais ansioso que você.
2: Ô Paulinho, você sabe que dos quatro que sobraram aí, o menos cotado para ser campeão é a Inglaterra, né, pô?
0: Sim, eu acho.
2: Eu acho que o Paulinho...
0: Pra mim seria uma surpresa.
2: Ah, eu gostaria de ver o I Love You, né? O I Don't Love Me. Você sabe o que é isso?
0: Não dá para descartar, mas...
2: É 30% para a França, né, pô? 25% aí para a Espanha, né? 25% para a Inglaterra. Depois não sei quanto só aliás, para a Argentina. Mas pra mim, Pipoca, eu vou teimar. O campeão sai hoje.
0: É, então. Espera, a Inglaterra, contra quem vai jogar, o outro time é favorito. Contra a Argentina amanhã, a Argentina é favorito. Se sobrar a França ou a Espanha e a Inglaterra for pra final, a França ou a Espanha também entram como favorito. Logicamente que no futebol a gente tá falando aqui de favoritismo, mas lembrando, né, que a Inglaterra também tem uma grande seleção, com grandes jogadores, né, e ela também pode ser campeã do mundo, mas a gente tá falando aí de um pouco de favoritismo das outras seleções.
2: O meu sobrinho Josimar Palmeirense falou que vai apostar na Inglaterra, o Bié tá apostando na Espanha, né? Então o pessoal tá forte aí com a Espanha. O que poderia acontecer para que a favorita número um, França, não ganhe a Copa?
0: Difícil, né? Porque a gente fala em favoritismo sim da França, né, Joanito? Pelo que a gente viu nessa Copa do Mundo. E ela já vem na outra Copa, né? Que ela foi vice-campeã em cima da Argentina, mas ela já foi campeã, né? Há 4 a 8 anos atrás, então, e ela continua forte, né? Então, eu acho que existe sim o favoritismo da França, mas ela vai pegar uma Espanha também, que já foi campeã do mundo e que o ano passado foi campeão da Europa e que, inclusive, ganhou da França. Há um respeito muito grande entre as duas seleções, são duas seleções com grandes jogadores, que podem desequilibrar o jogo. Mas assim, não dá pra você cravar, não dá pra cravar, a França vai ganhar. Se hoje eles estiverem num dia bom, né, eles têm tudo pra ganhar da Espanha, sim.
2: Dá pra dar mais um palpite, vai ter prorrogação?
0: Eu acho que não.
2: Eu acredito que tomara que tenha,
0: porque a gente vai ver mais jogo ainda, né, gente? Seriam uns 90 minutos, mais 30 minutos de jogo. Mas eu tô acreditando que nós vamos ter um vencedor nos 90 minutos, Joanito.
2: Eu queria dar mais um palpite, mas eu tô meio com medo de falar que a final vai ser europeia, não vai?
0: Você acha que a Argentina cai fora?
2: Então eu imagino que a final vai ser europeia, né? Mas o nosso parpiteiro aqui, o nosso ouvinte, estão mais na Espanha, pô.
0: Sim. Mas vamos lá, França e Espanha, Joanito.
2: Então eu mudei de banda, né? Porque eu torço pra lá, perde pra cá. Eu vou 2-1 pra Espanha, mas na prorrogação.
0: 2-1 pra Espanha. O placar seu, na verdade, é 1-1.
2: Eu acho que dá 1-1, né? Porque eles não vão ficar sem fazer gol.
0: Palpite aqui é no jogo, né, gente? Então o jogo é os 90 minutos.
2: Dois baita time, né? Eu acho que eles não vão ficar sem fazer gol, né? Porque mesmo porque 0-0, que é o meu placar de bolança, esse ano eu ferrei, porque não deu. Eu acho que

0: Esses dois não vai dar 0-0, pô.
1: Eu também não. Mas aqui, gente. Eu vou torcer pra Espanha. Vou torcer pra Espanha. Como todo mundo que acompanha o programa sabe disso aqui, eu tenho uma antipatia pela França. Mas eu acho que a França vai vencer o jogo. Eu vou dar aqui um palpite maluco. Maluco. 3-2 pra França.
0: O Bier foi 3-2. É. Pra França?
1: É.
0: Não, o Bier foi 3-2 pra Espanha.
1: É. Mas vou torcer pra Espanha, deixar bem claro aqui. Acho que a França vai ganhar o jogo, mas a Espanha, pra mim, é a seleção que eu escolhi pra torcer aqui.
0: O Ricardo quer ver gol, olha aí quanto que ele foi, pô.
1: Pra mim ficar feliz, né? Pra mim ficar feliz, eu gostaria de uma final entre Espanha e Inglaterra. Porque eu tenho simpatia pelas duas seleções. Então qualquer uma delas que ganhasse, eu ficaria satisfeito, né? Mais satisfeito se fosse o Brasil. Mas como o Brasil não está, o que eu vou fazer, né?
0: Nós estamos longe, nós estamos lá atrás, né? Nós estamos lá para trás.
1: O Ricardo está colocando aqui 4-3 aqui para a Espanha. Aí o Vieira também chique. Colocou 3-2.
0: Aí vai ficar chique.
1: Inglaterra e Espanha, para mim, fecharia e assistiria a final domingo sossegadinho, tranquilo, que qualquer uma das duas seleções que ganhasse para mim, eu estaria satisfeito. Se der França e Argentina, não tem time para torcer na final. Eu não vou torcer para ninguém. Só vou assistir o jogo, né? E qualquer uma das duas que ganharem, para mim, tá de bom tamanho.
0: O senhor quer um pé frio desgramado? Não sei não. Se der essa, que o senhor não quer, viu? Qualquer?
1: É... França e Argentina. Tá, grande chance de dar ela.
0: Eu não falo mais nada.
1: Isso é uma grande chance de dar essa final, né? Mas é isso aí, gente. Amanhã tem mais, né? Vamos falar aqui dos nossos colaboradores.
0: A Cristiano pegou o trem na última hora, né? Quase que perdeu o trem. Bom dia. Quase boa tarde. Hoje tem jogão França e Espanha. Today, também conhecido como hoje, né?
1: É, a Cristiane não deu o seu palpite, né, de hoje, né? Mas ela tá apostando na França, né, Jônio?
0: Ela vai na França pros brindes, né?
1: É, aqui, pelo menos na nossa brincadeira aqui, ela tá apostando na França. É, um abraço, então, né, gente, lá pro pessoal da Auto Center Borchard Capricho, lá, 3-1 pra França, Jônio. 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Pô,
0: que coisa,
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0: 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Deus abençoe aí a terça-feira de vocês. O Ricardo tá mandando aqui pipoca. Joanito e todos da rádio, uma excelente semana para todos. Para você também, Ricardo. Saudades aí de você, da sua família. Que você possa estar com saúde, né? E possa ter toda a felicidade do mundo, né? O Ricardo é muito bacana. Gosto muito dele, né? Um abraço aí, Ricardo. E para todo mundo aí também, nada por ser de... Ainda tiver em Itapira, né?
1: Ele mora em Itapira?
0: Ele tava em Itapira, gente. Tava trabalhando na funerária lá. Agora faz tempo que eu não tinha hoje, até fiquei surpreso aqui dele participar do programa.
1: Itapira, que eu tinha 3 tios, 3 tias, umas 10 primas, né? Agora tem só um pouquinho, né? Ricardo, um abraço pra você, pro meu amigo Benedito Garcia, meu compadre, afilhado, mora em Itapira, né? Tá sumido, mas eu tenho falado com ele diariamente. E para encerrar hoje, né, Poca, o pessoal não gosta muito de futebol, ou bastante, o planeta Terra tem cerca de 8 bilhões de seres humanos, né? 8 bilhões de pessoas. E a Copa do Mundo até agora foi assistida por mais de 5 bilhões. Não foi eu que contei, né, segundo a estatística. Você gostou da estatística?
0: Sim.
1: Então tchau.
0: Aproveitar antes de despedir aqui, a gente mandar um abraço lá pro meu irmão Américo, né, que tá fazendo aniversário hoje. Que Deus possa abençoar ele, né? Que possa comemorar muitas e muitas primaveras ainda, né? É o que eu desejo aí.
1: Senhor, deixa eu passar, mano. Eu queria falar parabéns. Deixa eu acabar o programa.
0: Parabéns, o microfone do senhor tá sempre aberto.
1: Que time que ele torce?
0: Palmeirense, sempre.
1: Como é que chama?
0: Américo.
1: Ó, Américo, parabéns pra você, viu? Deus te abençoe.
0: Que Deus continue te iluminando, né? Essa família linda que você tem. É, que você sabe que irmão é essas coisas, né, gente? A gente, graças a Deus, tem o poder falar que a gente ama os nossos irmãos, né? Então, o Américo é o irmão mais velho, né? Pouca coisa mais velho, mas é mais velho, né? A gente ama demais ele, que Deus possa continuar iluminando e abençoando ele. Um abraço para todo mundo aí que nos acompanhou através da Rádio Dinâmica, pessoal que nos acompanhou através da live. Também um abraço aqui para todo mundo aqui que nos... aqui da Dinâmica, né? O pessoal, a Vanessa, o Hugo, nosso gerente Caio. Deus abençoe aí a terça-feira de cada um de vocês. Até amanhã, gente. Vamos ver, né? Quem vai ganhar, hein? Vou torcer para Espanha, mas acho que da França, infelizmente.

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1: 12:04.
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5: Meio-dia e sete.
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2: Meio-dia e 15.

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1: 12:31.
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12: Meio dia e 33.

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1: 12:45.
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7: Meio-dia e 48.

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0: daqui a pouco.
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2: 1:02.
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9: Terça-feira, 14 de julho. Tudo bem com você? Seja bem-vindo ao meu, ao seu, ao nosso
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2: Tá na Dinâmica, tá legal. Beijo pra você de Jacutinga, de toda a região. Estamos chegando com mais uma edição do Microfonia.
1: E a partir de agora você participa e também interage junto com a gente no 35 3185 0145, é o nosso WhatsApp.
2: Exatamente, mídias sociais, lógico que a gente tá por lá, tá? Facebook Dinâmica FM Jacutinga, Instagram Dinâmica FM com Y, e tem ainda o nosso aplicativo Dinâmica FM 105.9. Bora começar?
1: Bora começar na Dinâmica nessa tarde super especial.
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1: Ô, parça, hoje terça-feira, já passamos a segunda, isso vale muito. O que importa é que é dia 14 e dia 15, você sabe, né?
2: Dia 15 tem o quê?
1: É,
2: boleto,
1: início,
2: né?
1: Início de boletos é dia 5, né?
2: Exatamente, porque o vale é dia 20, Sony.
1: Ah, é verdade, daí
2: desculpa,
1: tem uma pegada.
2: Desculpa, mas alguém tinha que trazer a realidade pra vocês.
1: Olha, dia 5 é o início dos boletos, dia 10 é o meio.
2: É.

0: viadinho.
1: Man, I need. E aí, já tá chegando agora o nosso microfone, tá acompanhando a gente desde o início do programa, então pera lá. Você sabe que já a gente fofoca por aqui também, né?
0: É isso mesmo, é o primeiro bloco do Foca na Fofoca que chega em instantes pra você.
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4: 1:19.

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4: Vamos que vamos na nossa terça-feira.
5: Seja bem-vindo e bem-vinda. É hora de dar uma fofocadinha por aqui.
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4: E o Chris Brown?
5: Foi condenado, menino. Você sabia? Ele vai ter que indenizar uma ex-funcionária com o valor de 13 milhões de dólares.
4: Nossa senhora, é muita
5: grana. Ele foi responsabilizado por negligência, porque um cão de guarda

0: dele, deixou uma ex-empregada com sequelas. Ah. Ela foi atacada por esse ex-cão de guarda, entendeu?
1: Entendi.
0: Então ele vai ser agora obrigado a pagar cerca de 3 milhões de dólares, jogando pros reais atualmente, mais ou menos 67 milhões de reais. A mulher aposentou, né? Vai viver uma vida legal, pelo menos.
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2: Até o próximo encontro. 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
1: Bruno Rosa cantando bonito com Jorge Mateus.
2: A grama do vizinho. Peraí que tem gente que pediu Murilo Huff, parça. Deixa eu mandar um alô aqui. Aliás, já vamos dando spoiler, né? Murilo Huff, depois do intervalo, tá aqui pra você. Deixa eu mandar um beijo pro Aloy, então, tá ligadinho com a gente. A esposa dele, a Cléo também. E um beijão pro filhote deles, o Lucas, que hoje tá completando mais um aninho de vida.
1: Eita, Lucas, parabéns.
2: Aninho de vida,
1: o Pia
2: vai completar 13 anos.
1: Inclusive, parabéns a todos os aniversariantes desse 14 de julho. Muita saúde e muita paz no coração. Daqui a pouco a gente volta.
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4: 1:35.

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1: Vamos que vamos, parça!
2: Trazendo o pedido do ouvinte, Murilo Rufi, pro nosso aniversariante, Saudade Estranha.
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0: Rodou aí.
1: Microfonia. Henrique e Juliano.
2: Conversa em Lençóis.
1: Assim a gente finaliza mais um bloco e falando em finalizar, já já voltamos com o último Foca na Fofoca e o último bloco musical desta terça-feira.
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6: 1h50.
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2: É nóis, outra vez por aqui com o nosso Microfonia. E agora?
3: Agora foca na fofoca.
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2: E a Shakira?
3: Shakira tá fazendo, né, e fez o maior sucesso com Dai Dai, que foi o novo tema da Copa para a versão 2026. Até aí tudo bem? Tudo certo. Shakira apareceu nos jogos, com os filhos dela, lindo, maravilhoso. Aí, eu não sei o que aconteceu nesse meio tempo, que Dai Dai ganhou uma nova versão. A versão brasileira, em parceria com Léo Santana e Felipe Rett. Aí parece que tudo que tava indo bem não foi mais nada bem.
2: Aí o povo já começou a cair.
3: A galera desceu além na nova versão, falou que não tem nada a ver. E inclusive criticou a cantora por esse dueto. Eita, situação.
2: Hein? Eita.
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0: Elton John com a Britney Spears.
1: Uma das minhas preferidas, inclusive. Eu gosto também, gente. Nossa, eu acho que foi uma acertada essa junção que fizeram dele, sabia?
0: Ah, ficou top demais, viu? Elton John também com a Dua Lipa, né? Top, top, top.
1: Boa também.
0: Ô, parça, vambora então, né?
1: Então vamos. Temos resto pra today, né?
0: É, isso mesmo.
1: Amanhã a gente tá de volta no nosso bom e velho English.
0: É.
1: Tomorrow I will be back.
0: Again, forever to you.
1: Oh, yes, baby. Friendship forever. Tchau, gente. Beijo, até amanhã.
0: Bye.
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4: 2:04

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6: Olá, terça-feira, 14 de julho. Comigo, Padre Giacomini, tem um resumo da sua novela preferida. É a Nobreza do Amor. A Lica confessa a Tonho que o Omar deseja se casar com ela. O bispo indaga quando Viriato assume suas atitudes recentes. Mirinho provoca Sebastião. Marta pune Virgínia, que se revolta ainda mais contra Lúcia Lica. A Lica descobre que Nilo Peçanha está morto e Onildo apoia. Onildo declara seu interesse romântico por Niara. Tonho se aconselha com Dona Menina. Kenny confidencia Chinua, que seguiu a sugestão de Dumi para se livrar da perseguição de Gendal. Dumi, aqui em Ladias, encontra a urna com as joias de Gendal. Em instantes, novela das sete.
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7: 2:08.

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1: 2:23.
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8: Hoje em Coração Acelerado, João Raul se declara para Grado e os dois se beijam. Ele e a Grado se amam. Thalita fica bem impressionada com Bará. Laurinha desabafa com Esteban. Nayane e Gael ficam juntos. Thalita percebe o brilho nos olhos de João Raul e acredita que o cantor e Nayane estejam quebrando seu voto de castidade. A Genora e Vilma se incomodam a ver Lauerzinho com Janete. A Grado e João Raul namoram na ilha. Nayane e Gael chegam na mesma praia. Thalita e Tino aceitam o convite de Bará para desembarcar. Ainda hoje tem nova...

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1: 2:41.
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3: Nesta terça, você confere em Quem Ama, Cuida. Adriana acusa Ademir de ter comprado testemunhas para condená-la. Nancy diz a Laurentino que terá que ter paciência para conquistar a confiança de Camilo. Pedro chama a Bruna pelo nome de Adriana. Rosa ameaça Pilar a fim de proteger a família de Adriana. Liris aconselha Ulisses sobre Fábia. Laurentino conta Nancy sobre sua paixão por Silvana quando eram jovens. Fábio e Ulisses fazem as pazes. Bruna e Carmita reagem quando Pedro afirma que não vai à festa de aniversário do pai. Nancy e Adriano se reencontram. Amanhã muito mais no resumo de novelas. Até lá.
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6: 2h44.
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1: 2h58.
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5: Sabe com quem a gente comemora aniversário hoje? Gil do Vigor. Ah, é. Gilberto Nogueira, economista e influencer digital, ficou famoso em 2021 ao integrar o elenco do reality show Big Brother Brasil da Globo no grupo Pipoca. Durante o confinamento, protagonizou o primeiro beijo entre homens do programa com o ator Lucas Penteado. Conquistou grande popularidade, mas não chegou à final. Foi eliminado no último paredão da temporada ao enfrentar Camila e Juliette. Fora da casa, se tornou um dos BBBs mais seguidos nas redes sociais. Conquistou um contrato com a Globo, além de parcerias e contratos publicitários com diversas marcas. Parabéns, Gil do Vigor. 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

Shalom, shalom a todos, uma boa tarde. Estamos aí nesta terça-feira, dia 14 de julho de 2026, para mais um Ativação Apostólica. Este programa, ele tem aqui, está sendo neste lugar, e Deus tem provido os recursos para que ele estivesse aqui. 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E vamos aí ao nosso programa de hoje. E que hoje, terça-feira, às 19h30, o apóstolo Valdinei vai estar ali na campanha das causas impossíveis, das causas grandes, das causas difíceis, porque só Deus pode fazer. Então, vai lá na Avenida Brasil, número 70, a partir, ou seja, às 19h30, 7h30 da noite, vai e leve alguém para ver o que Deus está fazendo e o que Ele vai fazer na sua vida também e na vida da outra pessoa, porque muitas pessoas têm sido abençoadas, porque não é Ele que faz, é Deus que faz através dEle. Porque nós vemos que no livro de Atos, que muitos falam Atos dos Apóstolos, não é. É Atos do Espírito Santo, através dos apóstolos, sim. E Atos 29, que eu quero dizer para você, que é o nome do nosso ministério, é porque é a continuação do livro de Atos. Por isso, eu estava pensando esses dias que nós temos mais ou menos 5 evoluções para chegarmos até hoje. Primeiramente, a igreja primitiva, que lá era aquilo que Jesus ensinou, aquilo que Jesus pregava, ensinava, foi praticado, foi exercitado no livro de Atos, através dos apóstolos, principalmente do apóstolo Pedro, do apóstolo João e do apóstolo Paulo, que não foi dos 12. Foi aquilo que ele mesmo disse, que ele foi chamado como um fora de tempo. Ele não esteve com Jesus, mas ele foi chamado por Jesus, quando ele estava perseguindo os cristãos, perseguindo os que eram de Jesus. E que Jesus apareceu para ele, quando meio-dia, o sol mais quente do dia, brilhou uma luz maior ou mais forte do que a luz do sol. E falou para ele: Saulo, Saulo, por que me persegues? Ele estranhou com aquela voz. Mas quem és tu, Senhor? Ele perguntou. E ele disse: Eu sou Jesus a quem tu persegues. E naquele momento Paulo ficou cego e caiu no chão. Eles falam que caiu do cavalo, né? Mas não é não, ele caiu. E então, ele ficou 3 dias sem enxergar.

enxergar nada. Mas naquele momento houve uma reviravolta de 720 graus, vamos dizer, duas voltas, né? 360 mais 360, 720. Então deu uma volta imensa na vida dele. Talvez seja esta volta que esteja precisando na sua vida também. Paulo, ele fala que ele era perseguidor. Porque depois de 3 dias, Deus falou para ele, para uma palavra de conhecimento, para que fosse na casa de Ananias, numa rua chamada Direita. Lá estava um homem chamado Saulo, para impor as mãos sobre ele, para que ele fosse cheio do Espírito Santo. Então foi lá que, quando foi imposta as mãos sobre ele, ele ficou cheio do Espírito Santo e ele caiu como escamas dos olhos dele. Ele voltou a ver, a enxergar. Então, esta reviravolta. E ele mesmo fala que depois ele era perseguidor, passou a ser perseguido. Porque os seus amigos, os seus correligiosos do judaísmo perseguidor, eles começaram então a perseguir Paulo, ou seja, Saulo, porque ele chamava Saulo ainda. Mas depois o nome dele foi mudado para Paulo. Bom, ele foi preciso de descer numa muralha, amarrado por cordas, e descer para não ser morto logo depois. Ele foi descer numa muralha grande que tinha lá onde ele estava, para ele fugir das pessoas que queriam matá-lo. E ele mesmo fala que depois, no final do ministério, ele teve uma quarentena de açoites, ou seja, menos um. Quer dizer, 39 açoites. Ele foi açoitado daqueles açoites, não igual que Jesus passou, mas depois de Jesus foi ele que passou por mais açoites por causa do evangelho, vamos dizer assim. Que ele sofreu muito. Porque ele falou que as marcas de Jesus estavam sobre o corpo dele. Ali em Gálatas ele fala. E então nós vemos que ele passou, deu uma virada na vida dele. Eu quero falar hoje que o que, que ele faz conosco também. Então, essa foi a primeira fase, né, da igreja primitiva. A segunda fase foi uma igreja apóstata, que depois, na Idade Média, depois do ano 325, quando o imperador Constantino estatizou a igreja. A igreja era do Estado. E ele obrigou as pessoas a irem para a igreja, a frequentar a igreja, porque a mãe dele havia se convertido, ele mesmo nem se convertido não era. Mas ele obrigou as pessoas a irem, porque era o Estado que comandava a igreja. E pelos muitos séculos, né? A igreja foi desviando da Bíblia, ou seja, apostatando, abandonando a Bíblia, ao ponto de que chegou certo tempo que eles tinham tantos deuses, porque eles adoravam a natureza, o sol, a água, a lua, o tempo, né? O vento e tudo mais. E deixaram as escrituras sagradas, a Bíblia. A Bíblia passou irreconhecida. Somente era estudada em seminários, mas a mania deles. No entanto, foi mudado muito na Bíblia. As doutrinas originadas daquela época se desviaram da Bíblia. No entanto, os 10 mandamentos foram mudados. Foram introduzidos outras crenças ali. A Bíblia foi deixada de lado e passou a ser um livro apenas conhecido de nome, que foi quando Lutero levantou, ele estava ali cuidando de um mosteiro, lá, na limpeza e tal, tudo, e ele achou uma Bíblia por acaso, coincidencialmente, cristocentricamente. Ele achou uma Bíblia engavetada,

Ele havia falado na tal de Bíblia. Ele começou a ler. Isso se deu lá no livro de Romanos, que falando que o justo vive pela fé. E ele estava subindo e descendo a escada da catedral, da igreja, para pagar os seus pecados. Ele viu que aquilo era inútil, que ele estava fazendo. Ele estava fazendo um esforço físico, ou se mutilando, para herdar a salvação, para ser salvo. E então ele falou: não, está errado. E ali então, depois de algum tempo, ele começou a ler a Bíblia, começou a ver coisas que não estavam condizendo com a doutrina seguida naquela época. E ele então levantou 95 teses aqui, de coisas que não estavam na Bíblia, que a igreja estava seguindo naquela época. E ele começou a primeira reforma, foi o primeiro estágio. Foi Lutero que começou. Mas depois de Lutero vieram outros movimentos, o movimento pentecostal, que surgiu na Rua Azusa, nos Estados Unidos, e outros ali tinha surgido antes também. Aí então Lutero, mas já ficou para trás. Eles estavam reunidos no lugar, começou ali então orando a Deus, porque tudo começa com a oração, tudo continua com a oração e tudo se mantém através da oração a Deus. Eu digo mais, no lugar secreto, naquele lugar que está só eu e Deus, só você e Deus. Eu gosto muito de oração, em vigílias, em monte, coisa. Nós fomos muito já anos atrás, mas não adianta ir lá somente, ficar naquele movimento, 150 pessoas às vezes que ia. Não adianta, se não for para a prática durante a semana. Era sempre na sexta-feira que nós iríamos. Mas ficava na mesma coisa. Era só aquele fogo de palha, vamos dizer, que ficava naquele momento. Olha, até a gente fazia assim, ó, falava, a pessoa ficava numa roda grande e falava assim, fulano de tal, número tal. Eu falava, por exemplo, eu era o primeiro, às vezes, né, começava em mim, eu falava, Hélio, número um, tá, então, o outro do lado, fulano de tal, número dois, tal, até o círculo voltar. Então, dava a glória a Deus na hora, né? Mas quantas pessoas desviaram de lá? Quantas pessoas não manteram? Olha, fazer fogo é fácil, mas o difícil é manter o fogo. O fogo espiritual também. Igual o fogo de lenha, né? É fácil você colocar lá e levantar o fogo ali, se não estiver mantendo a lenha. Se não for mantendo toda uma fornalha qualquer, né, que existe uma caldeira tocada a lenha, até mesmo uma máquina de ferrovia, né, que das antigas, que era mantida a lenha, sempre tinha que colocar lenhas ali. Bom, o perigo de um avivamento é não manter o avivamento. É o que? Espalhar. Nós vemos. Bom, então aconteceu o avivamento pentecostal. Já pulei na frente, mas vou voltar. O avivamento pentecostal, que saía o pessoal orando à noite e jejuavam, porque a oração com jejum, não para sacrificar. A pessoa está trabalhando, está lá tudo, mas está em jejum, está sem comer. Não, o jejum tem que ser acompanhado de oração. Não pode a pessoa estar orando e trabalhando. É jejum e oração. Por quê? Os discípulos de Jesus tentaram expulsar um demônio. Lá tentaram todos eles, e não conseguiram. E chegou Jesus eles falaram para ele: Senhor, nós não podemos expulsar esse demônio deste homem. Jesus falou: esta casta, quer dizer que eram muitos demônios, ela somente será expulsa através de jejum e oração. E é o que Jesus fazia.
Jesus como homem.

Ele jejuava e orava constantemente. No entanto, ele começou o ministério dele jejuando 40 dias. Antes dele aparecer com qualquer coisa, jejuou 40 dias. Foi tentado 3 vezes pelo próprio diabo. Mas ele não caiu. Então, o que mantém um avivamento é jejum e oração. Porque os dois combinam no mundo espiritual. Porque o jejum mata a carne. O jejum não é para mudar Deus. Muitas vezes, pessoal, eu estou com um problema, vou jejuar. Não quer mudar Deus. Ou mudar no mundo espiritual, não. Nós já temos que ter o que? Estar em depósito. Ter depósito. Se você não tem, vai te sacar um dinheiro no banco, não tem depósito, não tem o saldo, não, você não depositou, ou alguém não passou Pix, né? Você não tem. Então, é a mesma coisa na vida espiritual. Nós temos que orar quando nós não estamos precisando de nada, não. Quando tudo vai bem. Porque muitas pessoas deixam para orar quando tudo vai mal. Quando já fez tudo de ruim. Não busca a Deus sinceramente. Não, nós temos que buscar a Deus quando tudo vai bem também. Porque uma hora na vida espiritual poderá estar tendo uma queda. Porque neste mundo, o gráfico, como um gráfico de um eletrocardiograma, que tem uma hora que o coração bate, vai lá em cima, depois ele vem cá embaixo, né? Eu assisto e diástole, né? Quando das batidas do coração, que ele pulsa e volta, pai e tal. Então, aqui nesse mundo também é. Porque tem montes e vales, altos e vales. Então nós temos que estar firmes em todo momento. Volto a falar aqui que eu já disse há tempo aí atrás, que de uma poesia chamada A Gangorra, de Gioia Júnior, na época que ele era vivo, na minha época de criança. Ele fala que fala algumas palavras antes, mas depois ele fala: a vida é como uma gangorra. Todo mundo conhece uma gangorra, né? Até nos parquinhos aí das crianças aqui tem todas, elas têm aquela que senta de um lado e tem no meio, era tábua antigamente, né? Um ficava lá na frente e outro do outro lado. Então um vai pula para cima e o outro vai para baixo e o contrário. Então ele fala que a vida é como uma gangorra. Quando eu subo, você desce. Quando eu desço, você sobe. Não zombes de mim quando eu estiver lá em cima, porque quando você estiver descendo, eu estarei subindo. Né? Então é assim, é um sobe e desce. Um dia tá bem, outro dia não. O normal é estável, né? É a estabilidade. Com Deus, nós estamos aproximando do nível, porque retinho, retinho, não. Não vamos estar só lá no céu. Um dia acontece algo ali que não é bom, um dia um pecado aqui, uma coisa lá, às vezes dá uma caída, né? Igual o avião lá na hora que está passando por tribulação lá no avião, né? Então a pessoa fica toda com medo. E na vida também é assim. Então, aí manter é com oração. Bom, aí começou a divisão entre os tradicionais e os pentecostais. Pentecostais por quê? Eles creem naquilo que aconteceu em Atos capítulo 2, que o Espírito Santo desceu sobre todos, e todos os que estavam ali, 120 pessoas, começaram a falar e desceu como fogo, línguas como de fogo. Né? Desceu fogo, assim, desceu sobre cada um deles, e eles passaram a falar em outras línguas. E ali, de forma que as pessoas que estavam ali, que eram de 9 nações diferentes, 9 línguas diferentes, que eram na época de Pentecostes, né? Uma festa muito importante dos judeus. E naquela época, então, as línguas começaram a orar em outras línguas. De forma que eles até acharam que eles estavam bêbados, que eles estavam doidos, loucos.

Não é diferente hoje, né? E porque muitos acham que isto é loucura, orar em línguas, que isto é coisa que não existia, ou que existiu só no começo, não tem mais, os cessacionistas, né? Que são os conservadores, chamados conservadores, pentecostais e conservadores. Só que os pentecostais levaram para um lado chamado doutrina, mas que não é doutrina bíblica, doutrina de que não pode cortar cabelo, não pode usar, mulher não pode usar calça comprida, que não pode raspar o braço, que não pode fazer isso, fazer aquilo, né? Então, é rígido, como se aquilo lá salva as pessoas, porque eles levam até em consideração se a pessoa não está ali, ela está pecando. Olha, quando eu era pequeno, eu lembro dessa. Hoje não, hoje já tem muita. A pessoa não podia assistir televisão. Nós sabíamos é que muitos tinham televisão dentro do guarda-roupa, escondida lá para assistir escondida. Mas então, os pentecostais, eles falavam, oravam em línguas, eram batizados com o Espírito Santo, tinham uma outra experiência depois da salvação, que é o batismo com o Espírito Santo, que é bíblico. E é bíblico para hoje. Então, aí, divisão entre pentecostais e tradicionais ou conservadores. Eu estou falando mais dos que estão dos degraus, né? Agora, o outro degrau, depois dos pentecostais, foram os neopentecostais. Os neopentecostais, eles creem no batismo com o Espírito Santo, orar em línguas estranhas, nos dons, nos 9 dons do Espírito Santo, fé, cura, operação de milagres, língua, interpretação de línguas, profecias, palavra de conhecimento, palavra de sabedoria, discernimento de Espírito. Eles creem nesses 9 dons. Mas também os neopentecostais, eles, para eles não tem problema a pessoa usar chinelo, o homem usar um chinelo, a mulher usar calça comprida e cortar o cabelo, não tem problema para eles, os neopentecostais, porque eles olham mais para aquilo que está dentro do coração, porque não é o exterior. Que Deus mesmo falou para Samuel, quando ele teve um encontro com Davi, lá na casa de Jessé, que Davi era o menor deles, era o mais improvável filho de Jessé. Jessé tinha filhos guerreiros, fortes, valentes ali, mas Deus falava para Samuel, não é esse que vai ser o futuro rei de Israel. Aí depois, mas não tem mais ninguém. Ah, tem mais um lá, Davi, pastor de ovelha, está lá no campo. Então Samuel falou, vai buscá-lo, senão nós não vamos sentar na mesa para comunhão aqui, para comer o cabrito, para comer aqui os assados aqui, enquanto ele chegar. Aí foram chamar Davi, aí Davi chegou lá todo sujo, né, cheirando ovelha, com aquele, né, sem tomar banho lá e tal. Aí Deus falou para Samuel, é este que será o futuro rei de Israel, porque Deus não vê como vê o homem. O homem vê o exterior, mas Deus vê o interior. Olha, Deus vê o seu interior. Deus vê o meu interior. Não vê a maneira que eu visto. Não vê a maneira que eu falo. Se eu falo bem ou se falo mal. Ou se tem outro que fala melhor. Não. Ele olha o interior de cada um. Então, por isso que nós temos que crer que Deus... ele olha para a vida de cada um interiormente. Ele conhece o nosso interior, sabe como nós estamos interiormente. E ele, eu quero recomendar para você também ler hoje o capítulo 10 de Mateus, porque eu meditei hoje, fiquei bastante tempo meditando no capítulo 10 de Mateus, que é um capítulo muito, muito bom, muito importante, que tem muitos ensinamentos, que, no entanto, no versículo 25 e 26, fala que Deus, a nossa vida, Deus nos conhece no nosso interior. Deus sabe o que está dentro de cada um de nós. Deus sabe da nossa improbabilidade. Ele fala lá que não há nada escondido que não venha a ser revelado, e nem oculto que não venha a ser conhecido. E então, para nós pensarmos bem nisso aí, que a nossa vida,
nós temos que pensar bem naquilo que nós estamos fazendo.

fazendo, porque Deus, ele faz todas as coisas. E eu quero dizer para você, eu estou arrumando aqui, você pode estar compartilhando aí, viu? Compartilhando aí no seu Facebook aí, coloque aí Rádio Dinâmica FM, vai entrar no Facebook ao vivo agora, aí para você estar compartilhando com pessoas também, para estar ouvindo essa palavra, porque eu estou falando sobre o chamado de Deus. Eu vou chegar lá, o chamado de Deus, que Deus, ele chamou a todos. Bom, aí pentecostal e tradicional, neopentecostal e pentecostal, né? Então vamos subindo, estou subindo na evolução. Agora, dos neopentecostais para o outro nível, que eu quero dizer o nível da restauração. Da restauração, que nós entramos nessa visão aí desde o início, que voltar às origens, ao livro de Atos, porque Jesus falou: aquele que crê em mim fará também as obras que eu faço, e outras maiores fará, porque eu vou para junto do Pai. Então, aquele que crê em Jesus faria as obras que Jesus faria. O que que ele fazia? Ele ensinava, ele pregava, ele orava, ele curava enfermos, ressuscitava mortos, purificava leprosos e fazia milagres extraordinários. E isso, então, já é o lado da restauração. Restauração, o que que? Do livro de Atos. No entanto, o nosso nome profético, Atos 29, que muitos falam que é seita, que está escrevendo o outro capítulo da Bíblia, que não tem na Bíblia, que isso é errado, é seita. Mas aqueles que têm uma visão de Deus, eles entendem isso. Porque muitos que vêm perguntar o nome, falam Atos 29, falam: olha, é de Deus isso aí, olha, ele já sabe o que é. Deus até mostra, fala: não, eu sei que é a continuação da história do livro de Atos. Mas eu digo que tem muitas igrejas que oram por cura, creem em cura, estão fazendo, mas ainda não estão no nível superior, vamos dizer assim. Eles estão levando muitos ranços religiosos, ou trazendo espíritos de religiosidade. Muita coisa que trazia no passado está tendo hoje, que eu não vou falar aqui, mas eu estou escrevendo um livro chamado Na Contramão. E quando esse livro estiver publicado, eu quero falar sobre ele aqui. E quero que ele vai ser difundido e vai levar muitas dúvidas na cabeça de pessoas, daqueles que acham que estão no topo, sabe, de coisas que foram sendo agregadas à doutrina cristã, né? Porque cristãos, os católicos são cristãos, os evangélicos são cristãos, então há muitas divisões de pensamentos ou nas evoluções entre os evangélicos mesmo. Não quero falar dos que ficaram para trás, né? Não quero falar como os tradicionais, como os católicos, os tradicionais, como os pentecostais, os neopentecostais e os da restauração. Mas agora, o último nível é aquele genuíno, os genuínos da palavra de Deus. Tudo aquilo que tinha aqui no livro de Atos tem que ter hoje, que é a minha visão. E eu tenho muitas igrejas boas, muitos amigos meus, eu tenho até alguma divergência nesse caso, até com o apóstolo Valdinei, já falei para ele nesse sentido, mas são coisas que não interferem em salvação, sabe? Não interferem em salvação, mas para nós andarmos na Bíblia, tem coisas que tem muitos dos amigos meus aqui, que eu acompanho até em lives, né? Que tem dado esta abertura espiritual. Agora, uma pessoa que eu gosto muito, que acompanha de perto mesmo, é o apóstolo Pedro Medina, de Balneário Camboriú. Ele é o que mais se assemelha e que eu acho que não tem alguma divergência com ele por enquanto. Não tenho, sabe? Porque ele prega realmente aquilo que está na Bíblia. E muitos que eu faço mentoria também, eu não creio em muitas coisas que eles creem. Se você quiser saber, me procure pessoalmente que eu te falo, sabe? Eu não quero entrar aqui para não entrar em conflito com religiões. Né, com religiões,
Porque todos dizem que

seguem a Bíblia, todos dizem, eu tenho muitas que você sabe aí, que vive de casa em casa também, que falam que seguem a Bíblia, mas não seguem. Eles seguem do jeito deles, explicam a Bíblia, entendem, interpretam a Bíblia da forma deles. Né? Então, nós vemos da importância de nós fazermos a vontade de Deus, porque a Bíblia fala em Romanos 12, 1 e 2, não vos conformeis com este século, mas transformai-vos pela renovação da vossa mente. O que que é? Mente bloqueada, mente cheia de doutrina que não é de Deus. Fala que é doutrina. A doutrina bíblica, sim, mas tem a doutrina humana, que é colocada pelo homem. Não pode assistir televisão, não pode, agora tem muitos que já estão assistindo, não podia internet, quando falando que a internet era instrumento do anticristo, né? Que o anticristo vai ser tal fulano de tal aí, e que, não tem nada disso. Que agora estão falando que a inteligência artificial que é o anticristo, não é, gente, não tem nada disso. Então, invenções humanas. E eu não estou gostando de coisas assim, desses debates que tem na internet, de coisas assim, muitos deles, porque não levam a lugar nenhum. Eles querem só ganhar like para ser monetizados, né? Muito, ganhar dinheiro lá. Like, tem uns que parece que está pregando mais like do que like e como é que fala, assinar lá o canal dele lá para poder crescer. Ó, eu estou atingindo tantos amigos aqui na rede social, tantas coisas assim, então, que ele fala. Não, olha, gente, o evangelho não é dinheiro, não é vendido, porque Jesus falou lá em Mateus 10, 8, ele falou lá que é 10:8 mesmo, curar enfermos, ressuscitar mortos, purificar leprosos, expulsar demônios, o que de graça recebeste, de graça dai. Tem uma mulher, uma angolana que veio para o Brasil, que ela falava, ia para nas igrejas, falava, não cobro nada e tal, tal. Ela foi revolucionando aí um meio evangélico, e muitos começaram a ir contra ela, porque eles cobravam altos cachês para cantar, fazer shows. Não existe negócio de show, não, gente. Tem tido muito aqui? Tem. Mas e o cachê que esse pessoal leva aí? Isso é profissionalismo. Porque se você acha que eu estou ganhando aqui, olha, eu estou perdendo muito. Muita coisa aqui, eu estou pagando do meu bolso, de minha aposentadoria, tenho alguns aluguéis aí. A minha intenção não é ganhar. E a Bíblia fala que, inclusive, a música nossa do início do programa aqui, né? É subir, é descendo que nós subimos, é perdendo que nós ganhamos. E João Batista falou em João 3:30, convém que ele cresça e que eu diminua. Quando que nós vemos que o servo de Eliseu, né, quando ele curou lá, foi lá curar, foi o leproso, o Naamã, né? Falou para ele lá, e sete vezes mergulhar no Jordão, aquele Naamã falou, mas que absurdo, lá na minha terra tem muito mais, eu venho aqui para esse homem falar isso aí, lá na minha terra lá tem os rios Abana e Farfar, que são rios sagrados, agora vem batizar, mergulhar nesse rio Jordão, aqui no rio sujo, que passa por todas tantas regiões aí, e tal. Aí o moço falou para ele, por acaso, se ele tivesse mandado o senhor fazer alguma coisa difícil, o senhor não iria fazer? Então, o profeta nem saiu, nem mandou falar para ele lá. Ele queria chamar o profeta para ir lá e curar ele. Aí o profeta mandou falar para ele, vai lá e fala para Naamã ir mergulhar sete vezes no Rio Jordão, que ele vai ser curado da lepra. E Naamã rejeitou a princípio. Aí o moço dele falou, se ele não pedisse coisa difícil, o senhor não faria? O que custa isso? Vai fazer.

Aí ele foi, mergulhou assim, uma, duas, três, quatro, cinco, seis, nada, nada aconteceu. Mas na sétima vez ele mergulhou, a pele dele ficou como uma de uma criança. Bom, aí ele foi curado, ele tinha muita vergonha com a sua lepra, foi curado, e ele foi, e o Naamã falou, eu vou dar um presente muito grande lá pro profeta, é pro Eliseu agora, né, muito grande para ele, foi lá, toda a riqueza, muita riqueza para ele, foi lá, e Eliseu falou, não, nada disso, não quero nada disso, e ele foi

Então, né, fala, você não quer, vai fazer o quê? Aí depois que ele viajou um pouco lá, aí o moço dele cresceu, o olhão dele lá, o ajudante do Eliseu, foi atrás dele. Então, aí foi atrás dele e falou, tá, bateu uma conversa lá, e ele deu umas boas gorjetas para ele lá, né? E ele foi, e o profeta ficou sabendo, olha, ele ficou muito bravo com aquele o servo dele e mandou ele devolver tudo, que não queria aquilo lá, não, e tal. Aí, então, o que que é? Foi maldição para a vida dele, porque nós vemos, infelizmente, esse meio hoje em dia é muita exploração, sabe? Eu sou igual, tem um que eu admiro muito também, e que eu posso falar porque eu estou falando bem dele, é o apóstolo Luiz Hermínio. É um desses que fala dos cafetões evangélicos, né? Aqueles que cobram para fazer a obra de Deus, cobram coisa que não precisaria. Agora, o que que é? Se a pessoa vai lá, não cobra nada, se ele quiser abençoar a vida dele, é outra coisa. Mas falar, quanto que você, olha, se você não der, porque teve pessoas que foram cobrar um cachê. E chegaram lá, tem que dar a metade antes, isso é certo. E chega no dia, antes de subir no palco, dá o resto. É assim. Chegou lá, eles não deram, não tinha o dinheiro no momento ali, e ia esperar passar o show, porque eles iam fazer salgadinho, fazer coisinha lá para juntar dinheiro, né? E ele não quis, ele não tinha o dinheiro. Aí o que aconteceu? Ele foi embora. Falou, não vou fazer show, não. Então, nós vemos que, infelizmente, está acontecendo isso hoje em dia. Nós vemos que é uma tristeza isto que acontece no mundo espiritual, no meio dos exploradores. Eu estou falando para você aqui. Eu estou buscando Deus. Porque eu tenho falado, muitos não têm acreditado do que vai acontecer aqui em Jacutinga, sabe? Do que vai acontecer aqui. Porque Deus vai fazer coisas grandes e ocultas. Deus vai fazer o impossível. Porque eu conversei, eu tenho conversado com pessoas, eu tenho conversado com muitos, falado sobre isto, de que Deus está preparando um grande avivamento. E o avivamento é salvação de vidas. Então, neste interim, nesse espaço, Deus está preparando algo grande e Deus tem ajudado, tem abençoado para que nós possamos estar nos preparando para uma grande chuva. Aquela chuva de Elias que não choveu durante 3 anos e meio. E depois ele orou e a chuva veio. Eu posso dizer também que a minha vida, né, durante esses últimos 15 anos, Deus estava forjando. Forjando o que é? Colocando no fogo para moldar. Moldar do jeito dele. Não no jeito meu. Porque muita coisa mudou nesses 15 anos, e principalmente nesses 3 últimos anos, desde que em dezembro de 2023, principalmente, que eu falo que foi uma segunda ou terceira conversão minha, desde quando eu comecei no Ministério dos Anjos, que é uma comunicação, é uma outra dimensão que nós vivemos, porque os anjos são, Hebreus 1, 13 e 14, são ministradores de Deus enviados para ministrar em favor dos que hão de herdar a salvação, os anjos. Então, eles são reais, como tinha em Atos, tantos ali, como. Mas o que foi, durante a Idade Média, foi deturpado. Eles passaram a fazer imagem de anjos, passaram a adorar anjos, passaram a oferecer sacrifícios
para anjos

oferendas para anjos. Ah, esse, igual, por exemplo, isso é uma tradição até. Quando vocês, eu lembro isso quando eu era pequeno, né, quando a gente estava chupando uma mexerica, lá no meu, na fazenda do meu pai tinha bastante mexerica, daquela fedidinha que eles falam, né, que é muito gostosa, que é a rio, chamada rio. Então tinha um gominho pequenininho, né? Aí ele falava assim, isso aqui tem que jogar aquele gominho lá para as almas, ou sei lá, para os anjos, sei lá, coisa assim, né? Tinha essa tradição, essa coisa aí, né? O povo criou dogmas religiosos que as pessoas começavam a crer nisso aí. Bem, então vai haver um grande avivamento na igreja nesses últimos tempos que antecedem a vinda de Jesus. E dentro deste avivamento que fala em Abacuque, né, Abacuque no capítulo 2, que ele manda falar, pede para Deus na oração, para Deus aviva a tua obra, Senhor, que ele fala, né? Então, o que é avivar aquilo que está morto, aquilo que está morrendo, vamos dizer, até, né, quando a pessoa está com um problema no coração, ela vai lá no hospital, né? Só hospital que tem isso, um desfibrilizador, né, que dá um choque lá no coração, um choque elétrico ali, dá uma despertada no coração e ele volta a funcionar. E tem muitas pessoas que foram curadas dessa forma. Então, a igreja hoje está precisando deste despertar. O avivamento é algo que vai despertar. Então, aqui é Abacuque, capítulo 2, versículo 2, a resposta de Deus. Ele falando, o Senhor me respondeu e disse, escreve a visão, grava-a sobre tábuas para que a possa ler até quem passa correndo, porque a visão ainda está para cumprir-se no tempo determinado, mas se apressa para o fim, não falhará. Se tardar, espera-o, porque certamente virá e não tardará. Eis o soberbo, sua alma não é reta nele, mas o justo viverá por fé. Olha, pode tardar, mas vai vir a volta de Jesus. Nós temos que nos preparar. E esses últimos tempos, pessoas vão vir de outros países, de outros lugares, aqui para Jacutinga, para ver o que Deus vai fazer. E você é uma pessoa que Deus está te chamando. Então, para encerrar aqui, estamos perto de encerrar, eu quero rapidamente falar sobre três palavrinhas, três verbos que é passado para cá. Que Deus nos chamou, primeiramente, Ele nos chamou. Jesus disse em Mateus 11, 28, vinde a mim todos vós que estáis cansados e sobrecarregados, oprimidos, e eu vos aliviarei. Tomai sobre vós o meu jugo, o meu peso, o meu sofrimento, porque o meu jugo é suave, meu fardo é leve. Então, Ele levou o nosso jugo, o nosso sofrimento, a nossa dor, a nossa doença, Ele levou na cruz. E ele nos chama, vinde a mim. As pessoas têm ido em tantos lugares diferentes, em tantas portas abertas. Por quê? Olha, eu não sou contra, mas não sou a favor também. Muitas mentorias. Olha, que existem, eu conheço muitas pessoas, demais. Hoje, neste mundo que nós estamos vivendo, as pessoas estão deixando de ir para a igreja, estão indo atrás de mentores. Eles cobram por fora uma mentora. Pessoa, olha, a igreja, gente, é muito problema, é muito gasto. Eu digo para você, nós temos um gasto aí, eu posso falar para você, de energia elétrica, R$900 por mês. Sabe, isso aí é um pouquinho só. Olha, ficar fazendo na internet aqui é fácil, é bom. Falar só bênção de Deus, você vai receber. Não, porque as pessoas não sabem o que é uma igreja. E por isso que eu falo que eu gosto.

do apóstolo Pedro Medina. Ele falou que vão 200 pessoas, visitantes em cada culto na igreja dele. Tem 7 anos, está com acho que 10 mil pessoas. Então, mas lá é pregar. Por quê? Na igreja a gente leva, porque Paulo falou, prega a palavra, insista, né, com as pessoas. Corrige, repreende. Ele fala para Timóteo, para corrigir e repreender, porque as pessoas não gostam de repreender, de corrigir. E aqui eu sei que talvez muitas pessoas, muitas líderes até, não gostem que eu fale aqui, porque eu tenho falado também aqui. Mas a pessoa precisa, o filho precisa ser corrigido. Porque Paulo tem Timóteo como filho na fé. E ele corrigiu muito Timóteo. E ele então falava não aquilo que ele gostava que ouvisse. Então nós vemos que se eu for falar aqui que as pessoas gostam, vai atrair muitas pessoas. Mas não adianta encher pessoas de vontade só, ou suprir as suas necessidades, mas nós temos que aprender a ser disciplinados. Os meus filhos aí, um deles fala, né? Não quero falar o que que é não, porque senão vai atingir muita gente. Olha aqui, dá graças a Deus, porque eu não deixei eles fazer tal coisa quando eu era pequeno. Porque se tivesse feito, eles tinham arrependido hoje. Então, como que é bom, sabe? Um dia, a pessoa vai olhar para trás e ver que não deveria ter feito aquilo. E assim nós vemos que a repreensão é importante. Porque em Tiago, Hebreus capítulo 6, que Deus ama os seus filhos, e ele disse, eu repreendo, em Apocalipse agora fala, eu repreendo e disciplino a todos quantos amo, se pois zeloso e arrepende-te. Então nós temos, Deus nos repreende, o pai repreende o filho, o líder deve repreender os seus subordinados, os seus membros, repreender de forma bíblica, pregar a verdade, não somente aquilo que agrada as pessoas, porque eu posso estar alimentando uma esperança, uma vida, que a pessoa uma hora ela não vai vencer sozinha. Então, primeira coisa, chamado, fomos chamados. Depois, escolhidos. Nós fomos escolhidos, porque Deus falou para Isaías, a quem enviarei? Quem há de ir por nós? Ele disse, eis-me aqui, envia-me a mim. E Deus foi e chamou Moisés, lá no monte Horebe. Vai tirar o meu povo, Moisés, do Egito. Eu ouvi o seu sofrimento, eu ouvi as suas lamentações, os seus sofrimentos do povo de Israel. Vai tirar meu povo. E Moisés, a princípio, falou, olha, manda, Senhor, qualquer um, menos eu. Eu não posso, não tenho nem falar. Não posso nem falar. Não tem palavra para... Né? Aí que Deus mandou Arão para estar com ele. Então, Deus nos chamou e Deus também nos capacitou. Ele nos capacita. Ele capacita os que ele chama. Ele nos empresta os dons. Muitas pessoas falam, eu tenho o dom de tal coisa. Não, não é meu. Deus me emprestou. Porque como os talentos, aquilo que não multiplicou foi pegado de volta. Então Deus nos emprestou os dons. Por isso fala dons do Espírito Santo. São 9 dons. Fé, cura, operação de milagres, língua, interpretação de língua, profecia, palavra de conhecimento, palavra de sabedoria, discernimento de Espírito. São dons do Espírito Santo e não dons do Hélio. Há o dom do Hélio, o dom do apóstolo Valdinei. Não, não há o dom dele, é de Deus. Porque quando a pessoa recebe isto, Deus pode tirar aquilo ali. Porque não é dela. Então, por isso que muitos... fracassam nos seus ministérios. Então ele nos capacitou e também ele nos salvou.

Ele nos escolheu, nos chamou, nos capacitou, nos salvou. É que é o mais importante. Porque se nós fomos escolhidos por Deus para a salvação eterna, para sermos salvos. Por isso uma pessoa fala, ah, se for da vontade de Deus, eu vou ser salvo, eu vou. Não, é a vontade de Deus que todos sejam salvos. Ah, se for da vontade de Deus, eu vou curado. Às vezes a gente vai orar, eu vou orar para a pessoa assim, a pessoa, você crê que você é curado? Ah, se Deus quiser. Eu falei, já não, se Deus quiser, já não está crendo. Porque é vontade de Deus. Se eu falar se Deus quiser, eu estou falando Deus de mentiroso. Ah, Deus não quer nada. Então, nós temos que ser escolhidos para alguma coisa, chamados para alguma coisa, enviados para alguma coisa. O termo eclésia, que o povo deturpou o termo, chamando de denominação de igreja, né? Não é não, não é denominação igreja fulano de tal, não. Eclésia é um termo que determina os chamados para fora, para influenciar o mundo, para pregar o evangelho que Jesus falou, ide por todo mundo, pregar o evangelho a toda criatura. E então, eu quero neste momento orar por você. Creia que Deus vai fazer um milagre na sua vida. Não ache que, ah, não vai acontecer, não. Ah, olha, você que está aqui, eu quero que você creia. O impossível vai fazer. Deus vai levantar cadeirantes agora. Deus vai curar cegos. Pessoas que estão surdas, até o surdo que não está ouvindo, ele vai ser curado agora. Se tiver alguém perto aí, na sua casa, ou às vezes até não está aí, mas Deus vai curar essas pessoas, porque ele vai abrir. Jesus curou surdo, mudo. Geralmente o mudo é surdo, por isso que ele não aprendeu a falar. Ele já nasceu surdo, né? Então, ele vai abrir os ouvidos de surdos, porque é promessa de Deus. Ele vai curar câncer agora. Ele vai curar pessoas que estão mancas, que têm perna mais curta, pessoas que usam bengalinha para escorar, porque quando tem desgaste nos ossos da bacia ou no joelho, tudo é possível àquele que crê. Eu quero orar agora, repreendendo esta doença e este mal. Senhor, meu Deus e meu Pai, na tua presença eu me coloco nesta hora, Pai, neste momento tão importante, meu Pai, de tudo aquilo que foi falado aqui, da tua palavra, meu Deus. E o Senhor disse na sua palavra que a tua palavra não voltará vazia, mas vai fazer aquilo que lhe dá prazer. E prosperar naquilo para o que o Senhor a designar. E por isso, em nome de Jesus, o Senhor está designando a pessoas agora. Pessoas que estão precisando de milagres. Milagres no casamento. Milagres no relacionamento entre filhos e pais, pais e filhos. Milagres entre patrões e empregados, empregados e patrões. Milagres, meu Deus, na família dos filhos que estão rebeldes, filhos que estão desviados, afastados do caminho de Deus, filhos que estão envolvidos com drogas, com bebidas alcoólicas, meu Pai, com todo tipo de vícios. Em nome de Jesus, agora, meu Deus e meu Pai, abra os olhos do cego, veja agora, levanta os paralíticos, levanta e anda agora, porque Jesus mandava os paralíticos andar e eles ficavam em pé, Jesus mandava morto levantar e ele levantava, como fez com Lázaro e outros. Meu Deus, o Senhor nos deu essa autoridade, porque não há nada impossível, oh meu Deus, para aquele que crê, meu Deus, porque é o Senhor que está fazendo, meu Pai, é o Senhor que está operando neste momento, e o Senhor pode também usar os teus anjos, meu Deus, para fazerem operações, cirurgias, meu Deus, reparativas e cirurgias, meu Pai, também criativas, meu Pai. Se a pessoa não tem um dedo, se ela não tem um braço, o Senhor pode fazer isto agora também. E a pessoa está crendo agora, meu Deus, esta febre que está com esta pessoa, nesta infecção agora, em nome de Jesus, eu repreendo a febre, porque Jesus pôs a mão sobre a sogra de Pedro e a febre a deixou. E logo mais à tarde, foram muitos
enfermos, paralíticos, coxos, cegos foram a Jesus e todos foram curados, e agora também todos estão

0: estão sendo curados, meu Pai, em nome de Jesus. Meu Deus, agora aquele problema financeiro que a pessoa está preocupada, muitas vezes está pensando até coisas ruins na sua vida, mas em nome de Jesus, meu Deus e meu Pai, abra os olhos para que ela esteja vendo o milagre acontecendo na sua vida, porque ela muitas vezes ouve testemunhos de coisas que Deus está fazendo na vida dos outros, mas na vida dela não. Mas hoje chegou a sua vez, chegou a vez de você receber o seu milagre, receber a sua bênção, receber a tua, sobre a palavra do Senhor. Meu Deus, esta pessoa está sendo liberta agora. Depressão, saia desta vida agora em nome de Jesus. Toda tristeza, toda vontade de morrer, em nome de Jesus agora, meu Deus, abra os olhos dessa pessoa, para que ela veja o Senhor fazendo milagre na vida dela. Toda pessoa que está tomando tantos medicamentos para doenças, meu Pai, ah, meu Deus, agora esteja curando, meu Pai, porque muitas vezes ela toma um medicamento para uma coisa, mas vai fazer mal para outra. Mas, meu Deus, o Senhor é o médico que cura e que não tem, oh Deus, contraindicação, meu Pai, não tem efeitos colaterais a cura que o Senhor faz, meu Pai, porque o Senhor é o Deus que cura verdadeiramente, porque o Senhor conhece todas as peças do corpo, porque foi o Senhor que formou, e o Senhor pode trazer peças novas para este corpo aí, colocar aquilo que ela não tem, meu Pai, pode tirar e colocar outra, meu Pai. Oh, meu Deus, em nome de Jesus eu te agradeço. Oh, meu Deus, porque tudo está sendo curado, aquele câncer, meu Deus, vai sair para fora, vai arrebentar e vai sair para fora, aquele caroço, meu Pai, meu Deus, aquele problema que está ali no seio, que está, meu Deus, no útero, meu Deus, em nome de Jesus, vai tocando agora, vai libertando agora a vida de cada um, meu Deus e meu Pai. Eu peço a tua bênção sobre cada um que está ouvindo, assistindo nesta hora, Pai. Abençoa, Senhor Deus, este povo que está aqui, meu Deus, que está trabalhando, meu Pai. Abençoa, meu Deus, o Caio, a Jéssica, o Zé Danica, a Dail, meu Pai. Abençoa, meu Deus, a Vanessa. Abençoa, meu, o Hugo, meu Pai, o Naka, meu Deus, a cada um daqueles que trabalham aqui, que fazem programas aqui, meu Pai. Eu te agradeço, meu Deus, por aqueles que apoiam, dão o seu apoio cultural, meu Pai, como também aqui o Eliel, meu Pai, que através do consultório dele, meu Pai, esse apoio cultural, que o Senhor esteja abençoando a vida dele, o trabalho dele, a família dele, meu Pai, e abençoa cada habitante de Jacutinga, meu Pai. Abençoa o prefeito Guina, meu Pai. Abençoa o vice-prefeito Coelho, meu Pai. Abençoa os vereadores, meu Pai. Oh, cada um deles, Senhor Deus. Abençoa toda a liderança da Polícia Militar, Polícia Civil, Guarda Municipal, meu Pai, da Defesa Civil, meu Pai. Meu Deus, abençoa, Senhor Deus, o juiz de direito, promotor de justiça, o delegado de polícia, meu Pai, todos os comandantes, meu Pai, da Polícia Militar aqui dessa cidade, protegendo e guardando a vida deles, meu Pai, livrando a vida deles de todo mal, meu Pai. Meu Deus, eu te agradeço, peço a bênção do céu sobre cada lar que está neste momento assistindo ao vivo e daqueles que estarão assistindo posteriormente também. Em nome de Jesus, eu te agradeço e te louvo por tudo. Amém. E graças a Deus, e shalom, shalom. Quero ver você hoje à noite, ali às 7:30 da noite, com o apóstolo Valdinei. E também lembrando que sexta-feira é o dia que eu estou pregando, viu? Você também vai lá, porque Deus está fazendo grandes coisas e vai fazer na sua vida também, em nome de Jesus. Shalom, shalom a todos.
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4: 4:08.
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3: Nesta terça-feira, Supramos as Linhas com Luiz Baricelli. O ator e apresentador começou a carreira como modelo na década de 80. Nos anos seguintes, despontou em novelas. Fez sua estreia na minissérie Guarani, da Manchete, e migrou para a Globo no ano seguinte, fazendo Deus nos Acuda. Viveu o Playboy Romão a partir da primeira temporada de Malhação. Em 2000, despontou na novela Laços de Família, firmando-se como galã nos anos seguintes. Estrelou A Padroeira, Sabor de Paixão. Também atuou em Alma Gêmea, O Profeta, entre outras produções da Globo. Ao longo dos anos 2000, se lançou como apresentador com passagens pelo Video Show entre 2009 e 10, comandando o sorteio da Mega Virada da TV. Parabéns, Luiz Baricelli. Parabéns pra você.
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3: Chegando por aqui a edição do nosso Antena Mix desta terça-feira. Hoje é dia 14 de julho. Eu sou Fê Giacomini e chego pra te fazer companhia a partir de agora, nessa hora, com você participando por todos os nossos canais. E, lógico, fazendo ainda melhor a nossa programação.

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Já começa com Huntrix Golden K-Pop pra você.

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2: Ryan Payne, Rita Ora, For You. Oh, maravilha, gente, tudo bem com você nessa terça-feira gostosinha? Vou te pausar rápido, toma uma água aí que já já tô de volta.
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3: 4:26.

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2: 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Pode ser também, gente. A Cris mandou aqui pra mim. Opa, você fala pra tomar arma, pode ser um cafezinho? Menina, você quem manda. Eu, se eu tomar um café essas horas aqui, ó, eu já tive um 360. Mas tem as pessoas que são movidas a café. Vocês também são, gente? Ei, vem participar comigo. Por aqui tem Rafa Torres com Gustavo Mioto, Asma.

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2: Lowrider Whistle. Hello, Isa, sem filtro também. Esse aqui foi o pedido da Nai. Obrigada, Nai. Um beijão pra você. Dua Lipa com Break My Heart. E em instantes, tem muito mais da Antena.
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4: 4:43.

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5: 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Ritmo da sua terça-feira, dia 14 de julho. Tudo certinho por aí, gente? Já estamos chegando à metade do mês 7, hein? Tá de férias, tá curtindo as férias da criançada também. Loucura, loucura, loucura. Vamos já estar com a gente na antena, que é numa boa?

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2: Vitor Clayton de Ferreira, Intensamente. Deixa eu mandar um alô também pro Adriano, né? Pediu Atitude 67, rolou aqui também. A gente se pá. Em instantes, tem muito mais por aqui.
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3: 4h58.
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5: 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Já chego com as últimas dessa edição de terça-feira do nosso Antena Mix. Segure e curta com a gente, Harry Styles, Lena Chalkin.

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2: 11h20, com meu lugar. Amanhã tem muito mais pra você. Te espero no mesmo horário, ansiosíssima pra fazermos mais um Antena Mix. Beijo.
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5: 5h14.

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0: aquela viagem no tempo através da melhor música. É a Máquina do Tempo aqui na Dinâmica FM 105.9. 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
0: Terça-feira, 14 de julho, hora de matar saudades aqui na nossa programação. Uma hora do melhor do flashback pra você. Pra começar na velocidade da vida, EMF, Unbelievable.

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1: Vão deixar que você se vá, mas não desliga o rádio não, nem o de nós. Regret com New Order, e a primeira foi UMF. Daqui um pouco tem o Daft Punk.
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4: 5:30.
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2: Get lucky pra você, opa, get lucky pra lá e pra cá. Vale a pena ouvir de novo aqui na Máquina do Tempo com Daft Punk.
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2: Lançada na primavera de 2013 como a principal música do aclamado Get Lucky, é muito mais que um mega hit mundial. Ela foi o fenômeno cultural que parou o planeta e resgatou a alma analógica da música pop. O duo de robôs francês Daft Punk decidiu deixar de lado a música eletrônica, a música de computador, para recriar de forma puramente orgânica o calor e o groove do disco funk do final dos anos 70. E vale a pena ouvir de novo.

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1: É cedo ou tarde pra dizer adeus? Paulo Miklos, do Titãs, Virtual Insanity, Jamiroquai e Get Lucky, Daft Punk, teve curiosidade, não vale a pena ouvir de novo. E daqui um pouco depois do intervalo tem aquela música da.
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4: 5:46.
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5: Eu não falei que era rápido, segue a Máquina do Tempo com Trio. Dá, dá, dá, se pedir, dá, dá, dá.

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1: A criminalidade toma conta da cidade. Cachimbo da Paz com Gabriel Pensadora e participação especial do Lulu Santos cantando Marizia, sente a Marizia. PHD, I Won't Let You Down e Dadadá do Trio.
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4: 6:02.
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1: Máquina do Tempo segue a programação preparada com todo carinho, todo capricho para você sempre aqui na nossa programação. Vale a pena ouvir de novo qual é o destaque? Oasis, Wonderwall, confira e aumente o volume.
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1: Lançada em outubro de 1995 como o terceiro single do lendário disco What's the Story? Morning Glory? Wonderwall não é apenas a música mais famosa do Oasis. Ela é o hino definitivo do Britpop, uma das músicas mais cantadas da história da humanidade. E é a música que transformou os irmãos Gallagher em divindades da cultura pop britânica. Como quase toda a história do Oasis, o Wonderwall foi motivo

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1: Build, a música do Papá Papel. Aí você vai procurar a tradução dessa música do House Martins. Não tem nada a ver com papel. Presta atenção, procura lá. Avril Davis com Words e Oasis Wonderwall. Não vale a pena ouvir de novo e chega por hoje. Obrigado aí pela audiência. Amanhã não perca mais uma hora do melhor do flashback aqui na sua rádio. Até lá.
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5: 6:18.

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3: 6:21.

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1: 6:43.
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3: 6:46.

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0: A Energética aprova aumento no percentual de etanol anidro na gasolina para 32%.
1: E aplicativo oferece ao consumidor informações sobre postos de combustíveis e canal para denúncias. Gabriela Noronha.
2: O aplicativo é gratuito e funciona como um mapa interativo no celular, ajudando o consumidor a descobrir quais postos são de confiança e quais devem ser evitados.
0: Proteção das crianças e adolescentes no ambiente digital.
1: Como o ECA Digital avança no combate à violação de direitos é o tema de entrevista com Fábio Meirelles, do Ministério dos Direitos Humanos,

0: TV aberta.
1: O percentual de etanol na gasolina será elevado de 30% para 32%.
0: A medida aprovada hoje pelo Conselho Nacional de Política Energética tem previsão para valer a partir de 1º de agosto.
1: E terá vigência de 180 dias, com possibilidade de prorrogação por igual período.
0: O ministro de Minas e Energia, Alexandre Silveira, afirmou que a mudança é segura e que tem respaldo técnico.
2: Nós estamos completamente seguros de avançar até o E32, Instituto Mauá nos deu o laudo de que nós estamos habilitados a fazer o aumento. E a transitoriedade é apenas uma maneira de nos precavermos a poder, dentro de 180 dias, nós vermos o que está acontecendo. A cada oscilação, nós sentamos e protegemos o consumidor e protegemos

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1: Por meio de um aplicativo, o motorista confere se o posto onde ele vai é um estabelecimento confiável.
0: E caso perceba alguma irregularidade, também é possível fazer uma denúncia diretamente à Agência Nacional do Petróleo, Gás Natural e Biocombustíveis.
2: O aplicativo ANP com você Postos é gratuito e funciona como um mapa interativo no celular, ajudando o consumidor a descobrir quais postos são de confiança e quais devem ser evitados. O funcionamento é bem prático. Ao abrir o aplicativo, o usuário vê os estabelecimentos da região sinalizados por cores, como em um semáforo. Os postos recebem notas de 0 a 5 com base nas fiscalizações que a Agência Nacional do Petróleo, Gás Natural e Biocombustíveis fez nos últimos 5 anos, sendo que a cor verde sinaliza os mais seguros e quem tem nota

0: endereço, CNPJ, quantas fiscalizações já receberam, resultado das vistorias e qualidade das amostras analisadas também podem ser consultadas na ferramenta. É possível ainda fazer denúncias pelo aplicativo, como explica o superintendente de fiscalização do abastecimento da ANP, Júlio Nishida.
1: Cria um importante canal de denúncias do consumidor com a ANP, inclusive aquelas relacionadas a práticas de preços abusivos. De forma bem simples, fácil e intuitiva, o consumidor consegue fazer a sua denúncia num simples clicar de botões.
0: A plataforma pode ser acessada no endereço anpcomvocepostos.anp.gov.br e depois baixada no aparelho de telefone celular. Reportagem Gabriela Noronha.
2: A produção brasileira de grãos...
3: O volume será 2,2% superior ao registrado na temporada passada.
4: Segundo a Conab, serão 360 milhões e 100 mil toneladas a serem colhidas, o que representa 2,2% a mais do que a safra anterior. O grande destaque deve ser a soja. O gerente de acompanhamento de safras da Conab, Fabiano Vasconcelos, explica o resultado.
5: Então, a estimativa para a safra 2025-26 é de 48,6 milhões de hectares cultivados com soja e uma produção aí é chegando a quase 180,6 milhões de toneladas.
4: Além da soja, o algodão tem produção prevista em 4 milhões e 60 mil toneladas de pluma, com 8% da área já colhida. Isso resulta em um ganho na produtividade de 2,8% em relação à safra 2024-2025. Já a colheita das três safras do milho no ciclo... favorecido pelas condições climáticas, como explica Fabiano Vasconcelos, gerente de acompanhamento de safras da Conab.
5: Em relação ao milho, uma estimativa de aumento de 9,8% na área plantada, uma estimativa de produtividades melhores do que na última temporada, favorecidas aí pelo clima, uma produção de 29,6 milhões de toneladas, um aumento aí de 18,7% em relação à última safra.
4: E a Conab também estabeleceu novos preços de referência para os principais produtos agrícolas de verão. Os principais reajustes foram no preço da soja, do arroz em casca, do feijão e do milho. Os preços passam a vigorar nos períodos entre o segundo semestre de 2026 e o primeiro semestre de 2028. Reportagem Edinaldo Júnior.
2: Ainda sobre a produção agrícola, o IBGE estima que a safra brasileira em 2026 pode chegar a 347 milhões e 400 mil toneladas.
3: Isso representa uma projeção de 1 milhão e 300 mil

0: julho deste ano e 30 de junho do ano que vem.
1: O BNDES, Banco Nacional de Desenvolvimento Econômico e Social, vai disponibilizar R$ 72 bilhões.
2: Serão R$ 40 bilhões e 500 milhões disponíveis por meio dos programas agropecuários do governo federal. Desse total, 21 bilhões e meio são para médios e grandes produtores da agricultura empresarial e quase R$ 19 bilhões para pequenos produtores da agricultura familiar. Também vão estar disponíveis R$ 31 bilhões e 500 milhões em recursos próprios do banco por meio da linha BNDES Crédito Rural. O chefe do Departamento de Crédito Digital, Agropecuária e Normas do BNDES, Caio Barbosa,
3: todas as necessidades de investimento e de custeio do produtor rural e todos os tipos de produtores rurais. Tem uma linha para custeio, uma linha para investimento, para aquisição de máquinas.
2: Para saber mais sobre as linhas e programas do BNDES para o agro, acesse bnds.gov.br/agro. Reportagem André de Barros Lima.
0: O fenômeno climático conhecido como El Niño, já confirmado no país, pode trazer diferentes impactos para a população.

0: previsão é de excesso de chuvas no sul, por um lado, e estiagem no norte e nordeste, por outro.
1: Um monitoramento mensal está sendo feito por diferentes órgãos para trazer agilidade às respostas e ajudar na prevenção de desastres.
0: Nessa reportagem de Luana Karen, trazemos dicas para os produtores rurais e cidadãos em geral sobre como lidar com...
2: a evolução do fenômeno do El Niño este ano no Brasil. Um painel vai ser publicado mensalmente e servirá de referência para que estados, municípios, produtores rurais e defesa civil não sejam pegos de surpresa com excesso de chuvas, estiagem ou ondas de calor. Gilvan Sampaio, pesquisador do Instituto Nacional de Pesquisas Espaciais, INPE, explica que os efeitos devem ser sentidos até meados de 2027.
3: Os principais impactos do El Niño devem ficar concentrados com o aumento do volume de chuvas no sul do Brasil. Além disso, nesse segundo semestre de 2026, o El Niño deve provocar temperaturas acima da média em praticamente todo o Brasil. Portanto, o potencial para a ocorrência de queimadas aumenta. Então, secas na Amazônia, secas no Nordeste, isso somente em 2027.
2: ...por 3 meses consecutivos, o que aconteceu entre abril e junho deste ano. Para quem utiliza a terra para produzir, a orientação de Gilberto Cunha, pesquisador da Embrapa Trigo, é conhecer bem a terra onde vive.
4: Adotar boas práticas de manejo, a diversificação das épocas de semeadura, fazer as intervenções de proteção de plantas, colher no momento certo, não procrastinar aí quando as lavouras estão prontas para colher.
2: Ao longo dos próximos meses, eventos associados ao El Niño podem impactar a rotina da população. Nas regiões onde estão previstas chuvas além do normal, os riscos são de alagamentos e deslizamentos de encostas, por exemplo. Já onde pode haver escassez de chuva, há risco de incêndios e problemas no abastecimento de água. Ondas de...

0: de informação.
1: Sempre que tiver uma situação de risco prevista, a Defesa Civil vai se utilizar de todos os mecanismos que existem para fazer com que essa informação chegue às pessoas, né, por meio do Defesa Civil Alerta, por meio das mensagens SMS. Além disso, é muito importante conhecer o local onde você mora, procurar saber quais são os planos de contingência, quais são as rotas de fuga, os locais seguros.
0: O Boletim Painel Eu Ninho, uma iniciativa conjunta de diferentes órgãos do governo federal, é público e está disponível em diversos portais na internet. Por exemplo, no endereço portal.inmet.gov.br. Reportagem Luana Karen.
2: Esta semana, o Estatuto da Criança e do Adolescente completa. Protegidos e ter direitos garantidos também no ambiente virtual.
3: Nós seguimos hoje com a segunda parte da nossa entrevista com o diretor de Proteção da Criança e do Adolescente do Ministério dos Direitos Humanos e Cidadania, Fábio Meirelles, sobre as inovações trazidas pelo ECA Digital e a integração com o Estatuto da Criança e do Adolescente de 1990. Acompanhe.
2: Diretor Fábio Meirelles, é um prazer seguir com a nossa conversa aqui sobre Estatuto da Criança e do Adolescente. E aí a gente passa a falar agora sobre o ECA Digital, né? Que é a lei que protege os direitos da infância no ambiente virtual e ganhou esse nome, ECA Digital, como uma referência justamente ao Estatuto da Criança e do Adolescente de 1990. A gente pode dizer que ela incorpora o mesmo espírito, diretor, de que toda a sociedade é responsável pelo cuidado com as crianças, só que agora na
4: plataformas digitais, em redes sociais.

0: desde muito cedo, expostas, né, diariamente à publicidade, conteúdos algorítmicos, inteligência artificial, a gente viu que isso representava um risco muito grande, o ambiente digital para crianças e adolescentes, e a gente batalhou e conquistou o ECA Digital com o governo federal, com o CONAN, da movimentos sociais, organizações da sociedade civil, e em diálogo com o Congresso para que essa lei saísse do papel e virasse realidade.
1: E o senhor destacaria como principais ganhos para a proteção das crianças vindos do ECA digital? Que tipo de ações, que tipo de situações?
0: Veja, o ECA Digital, ele reafirma uma posição inegociável do Brasil. A gente não aceita modelos de negócio construídos sobre a exploração da vulnerabilidade de crianças e adolescentes. Então, vou dar alguns exemplos do que o ECA Isso é uma das dimensões do ECA Digital. Ele também prevê que os serviços e produtos digitais, eles devem adotar padrões elevados de proteção de dados, privacidade e segurança para crianças e adolescentes. O ECA Digital também prevê sanções para as plataformas que descumprirem essas obrigações. Então, o ECA Digital é um grande avanço. Ele traz esse princípio do ECA, né, da proteção integral, da prioridade absoluta para o ambiente digital. E ele hoje já é uma referência no Brasil e no mundo.
2: E assim como aconteceu no Estatuto da Criança e do Adolescente de 1990, o ECA Digital também deve mudar essa forma da sociedade perceber os direitos das crianças na internet? Por exemplo, a parte da responsabilidade de todos os adultos sobre as crianças que estão ali no ambiente virtual?
0: Perfeito, é exato. Pais, mães e responsáveis, a proteção delas no ambiente digital. Então, se elas estão em situação de vulnerabilidade, é uma responsabilidade coletiva. Então, a gente conseguiu com o ECA Digital trazer essa demanda social, normatizar e juridicamente convergir com a iniciativa privada para um instrumento, que hoje é o ECA Digital, que precisa chegar na ponta. Então, hoje, nosso grande desafio é, para além do ECA Digital, é levar o ECA Digital para a escola, para o Conselho Tutelar, para o CRAS, para o CREAS, para o Ministério Público utilizar o ECA Digital. Então, cuidar das crianças e adolescentes nunca foi uma tarefa de uma pessoa só, não vai ser agora. Então, o ECA Digital traz esse princípio da responsabilidade coletiva.
1: Quer dizer que o ECA Digital também é importante para os pais e responsáveis que agora deixam de estar sozinhos.

0: PECA digital e depois com a lei de regulamentação, depois com a política, a gente, após o ECA digital, a gente também anunciou a Política Nacional de Promoção e Proteção dos Direitos da Criança e do Adolescente no Ambiente Digital, que é uma política estruturada para fortalecer a coordenação entre os diferentes níveis de governo, incentivar a pesquisa, inovação tecnológica, promover desenvolvimento de produtos e serviços digitais mais seguros, ampliar os canais de denúncia, fortalecer a capacitação dos profissionais do sistema de garantia de direitos, apoiar as famílias no exercício da supervisão parental. Então, acho que a gente precisa olhar para o ECA digital e para a nossa política nacional com essa perspectiva de uma construir objetivos concretos e de dividir a responsabilidade sobre a proteção de crianças e adolescentes no ambiente digital com todos os atores.
1: Digital para entenderem melhor essa legislação e também orientações sobre o que deve ser proibido, o que deve ser permitido para as crianças na internet.
0: Claro, olha, hoje nos sites, né, do Ministério dos Direitos Humanos e da Cidadania, da SECOM, do Ministério da Justiça, você encontra o ECA Digital. A gente produziu um material muito interessante, recente, que é um guia no formato de perguntas e respostas para conselheiros tutelares sobre o ECA Digital, que é um material educativo e prático que está no site do Ministério dos Direitos Humanos e da Cidadania. A gente produziu uma caixa de ferramentas chamada Faça Bonito na Rede.

0: que é um material, um conjunto de instrumentos práticos também, que tem guia de recomendações técnicas, coletânea de normas jurídicas, tem proposta de fluxo, tem material didático sobre o que fazer, tem cartilha, tem até jogo de tabuleiro, conexão segura. Então, a gente tem. A gente tem jogo de tabuleiro, a gente tem fluxo, então a gente tem glossário, a gente tem bastante material disponível, perguntas e respostas, para que as pessoas conheçam o ECA Digital e conheçam as ferramentas de proteção de crianças e adolescentes no ambiente digital no site do Ministério dos Direitos Humanos, novamente, no site do Ministério da Justiça e Segurança Pública, no site da Secretaria de Comunicação Social, enfim, institutos, fundações, organizações da sociedade civil. Muita gente tem produzido material sobre essa responsabilidade compartilhada e a promoção do bem-estar de crianças e adolescentes no ambiente digital.
1: Muito bem, nós conversamos com Fábio Meirelles, diretor de Proteção da Criança e do Adolescente do Ministério dos Direitos Humanos e da Cidadania. Muito obrigado por sua entrevista aqui à Voz do Brasil.
0: Obrigada a vocês, sempre à disposição.

0: aprimoramento em 309 municípios do país.
1: Quase metade das vagas são voltadas para o interior. Entre as especialidades previstas estão anestesiologista, oncologia, cardiologia e cirurgia minimamente invasiva.
0: Felipe Proenço, secretário de Gestão do Trabalho e da Educação do Ministério da Saúde, detalha o edital.
2: Possibilidade para quem já é especialista com registro de qualificação, participa do programa desenvolvendo suas atividades práticas em um serviço do Sistema Único de Saúde, de referência no interior, um ambulatório especializado, um hospital, e ao mesmo tempo tem suporte aonde um especialista com ainda mais experiência vai poder apoiar o desenvolvimento das atividades numa carga horária de 20 horas semanais, recebendo uma boa.

0: Atenção, estudantes de graduação de instituições privadas.
1: Começaram hoje as inscrições para o processo seletivo do Fundo de Financiamento Estudantil, o FIES.
0: Serão mais de 75 mil vagas destinadas no segundo semestre.
2: Ao todo, serão oferecidas 75.500 vagas para o segundo semestre. No ano, serão 112 mil no total. O FIES concede financiamento a estudantes matriculados em cursos superiores de instituições privadas. Para participar do FIES, o candidato precisa ter feito o Exame Nacional do Ensino Médio a partir de 2010. Precisa ter alcançado média igual ou superior a 450 pontos nas 5 provas e não ter zerado a redação. Precisa ter, em 2026, renda bruta familiar mensal de até 3 com renda familiar por pessoa de até meio salário mínimo inscritos de forma ativa no Cadastro Único. Os pré-selecionados nessa modalidade vão poder solicitar financiamento integral, cobrindo todos os encargos educacionais e ficam dispensados de comprovar a renda diretamente na instituição de ensino. O FIES tem chamada única e lista de espera. O resultado da pré-seleção na chamada única será divulgado no dia 30 de julho. As inscrições vão até sexta-feira, 17 de julho, pelo Portal Único de Acesso ao Ensino Superior. O candidato precisa ter conta gov.br e preencher os requisitos para participar do programa. O resultado sai no dia 30 de julho. Mais informações em acessounico.mec.gov.br.
1: Série de vídeos com orientações sobre o uso do Cadastro da Educação de Jovens e Adultos, uma plataforma oficial de

0: cadastro.
1: O material ensina passo a passo como realizar a inscrição e é destinado tanto aos estudantes quanto aos profissionais que atuam no sistema.
0: As inscrições no cadastro permanecem abertas durante todo o ano.
1: No entanto, os prazos para ingresso no segundo semestre deste ano variam de acordo com o calendário de cada estado e município.
0: Os conteúdos estão disponíveis no portal do MEC e no canal da pasta do Ministério da Educação no YouTube.
1: E essas foram as notícias do governo federal.
0: Uma realização da Secretaria de Comunicação Social da Presidência da República.
1: Com produção da empresa Brasil de Comunicação.
0: Fique agora com as notícias do Poder Judiciário e do Congresso Nacional. Uma boa noite.
1: Boa noite para você e até amanhã.

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1: Presidente do STF e do CNJ lança rede nacional de magistrados para combater o avanço do crime organizado no país.
2: Instituições podem enviar propostas sobre modernização do sistema de justiça até 15 de agosto.
1: STJ mantém prisão preventiva de homem acusado de atuar como falso médico.
2: Boa noite, eu sou Marcela Luiz.
1: E eu sou Walter Lima.
2: O presidente do Supremo Tribunal Federal e do Conselho Nacional de Justiça, ministro Edson Fachin, lançou nesta terça-feira a Rede Nacional de Magistrados para combater o avanço do crime organizado no país.
1: Segundo Fachin, a resposta estatal à

0: usado como instrumento de organizações criminosas.
1: Essas plataformas podem servir à lavagem de dinheiro, à formação de estruturas empresariais aparentemente ilícitas, à integração com outras atividades ilícitas, como tráfico, contrabando e corrupção, além de apresentarem forte dimensão transnacional.
0: Criada por portaria do CNJ, a Rede Nacional prevê o compartilhamento de informações para enfrentar organizações criminosas cada vez mais sofisticadas.
2: Supremo está com o edital aberto para receber propostas sobre a modernização do sistema de justiça.
3: Podem participar instituições públicas, privadas e da sociedade civil até 15 de agosto. Pablo Lemos.
4: As propostas vão ser analisadas pelo Grupo de Estudos para a Modernização do Sistema de Justiça, dar o sistema de justiça.
5: É fazer ajustes dentro de um sistema que funciona, que está rodando bem, para falar uma linguagem mais clara, e que você tem, dentro disto, a expectativa de uma sociedade brasileira como um todo por mais justiça e por mais segurança jurídica.
4: Para o relator do grupo, Neide Barros Belo Filho, modernizar é uma exigência do tempo.
6: É necessário modificar, porque é necessário acompanhar o tempo, acompanhar as mudanças da sociedade.
4: Serão aceitas apenas manifestações institucionais sobre a modernização do sistema de justiça sem caráter pessoal, que deverão ser apresentadas por meio de formulário eletrônico.
2: Mantida a prisão preventiva de empresário acusado de atuar como falso médico em unidade básica.
7: O empresário está preso desde janeiro. Segundo o Ministério Público, ele realizava exames de ultrassom, emitia laudos e atendia pacientes usando o registro profissional de médico de um sócio falecido. A fraude foi descoberta após ele afirmar durante exame que tinha identificado a vesícula de uma paciente que já havia retirado o órgão. Depois de o Tribunal de Justiça de São Paulo negar o primeiro habeas corpus, a defesa fez novo pedido de relaxamento da prisão ao STJ, mas o ministro Salomão não verificou ilegalidade manifesta nem urgência que justificassem a concessão da liminar. O ministro ainda apontou que o pedido de liberdade deverá ser examinado com mais profundidade no julgamento definitivo do habeas corpus, a cargo da sexta turma do STJ.

0: promove congresso para debater o uso de pesquisas no aprimoramento da Justiça do Trabalho.
1: O evento vai ser realizado na sede do Tribunal em Brasília.
2: Da Justiça do Trabalho vai ser realizado entre os dias 25 e 27 de agosto. Com o tema Trabalho, Transformações Econômicas e Justiça, o evento é para incentivar a produção de conhecimento e a integração da rede de pesquisas judiciárias da Justiça do Trabalho. Magistrados, servidores, estudantes e profissionais que atuam na área e querem participar, fiquem atentos. As inscrições já podem ser feitas no portal do TST, que é o tst.jus.br.
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0: Uma boa noite.
1: E até amanhã.
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0: Senado.
1: Eu sou Paula Groba.
2: E eu sou Humberto Pinheiro.
1: E estes são os destaques de hoje do Jornal do Senado, que começa agora.
2: Aprovada a aposentadoria especial para agentes de saúde e de combate às endemias.
1: MP do frete. Senado retira valor fixo, mas mantém piso mínimo do frete para caminhoneiros.
2: Pacientes em internação domiciliar podem ter desconto na conta de luz.
1: Boa noite.
2: Boa noite.
1: Em acordo com o governo, o Senado aprovou a medida provisória que atualiza as regras do piso mínimo do frete rodoviário. A MP, que perderia a validade nesta semana, mantém a obrigatoriedade de um valor mínimo para o frete, como já prevê a legislação, mas retira do texto a definição de um piso nacional para a remuneração dos caminhoneiros.
2: Durante a análise... punições para empresas que descumprirem o piso do frete, calculado pela Agência Nacional de Transportes Terrestres. Repórter Pedro Pincer.
3: O Senado aprovou o projeto de lei de conversão da medida provisória que torna obrigatório o cadastramento das operações de transporte rodoviário de cargas e reforça os mecanismos de fiscalização do piso mínimo do frete. Entre os tópicos está a determinação de um piso para o frete, mas sem definição do valor. A principal questão se dava em torno do perdão às multas aplicadas aos caminhoneiros que estiveram presentes nas manifestações de dezembro de 2022. Para o relator revisor, senador Stevenson Valentim, do Podemos do Rio Grande do Norte, a medida faz justiça e traz tranquilidade para a categoria.
4: Entendo que esse viés da multa já atingiu a sua pedagogia e permanece...
3: celebrou o acordo alcançado, diante da relevância do assunto.
5: Se ela não fosse importante, ela ia caducar. Nós não permitimos a caducidade justamente pela importância que ela tem para a economia, para relações trabalhistas, para a autonomia de autônomos.
3: As novas regras terão um período de transição. Empresas e transportadores terão prazo mínimo de 60 dias para a adaptação às novas obrigações. O texto segue agora para a sanção presidencial.
1: E o roubo de combustíveis deixou de ser apenas um crime patrimonial e passou a ser uma importante fonte de renda para facções criminosas.
2: Para combater esse mercado ilegal, a Comissão de Segurança Pública aprovou um projeto que endurece as penas e cria crimes específicos para o furto e o roubo de petróleo, combustíveis e derivados. Repórter
6: Se o crime for cometido com destruição de barreiras, atuação conjunta de duas ou mais pessoas, abuso de confiança de funcionário público ou ex-colaboradores das empresas. O relator designado, senador Sérgio Moro, do PL do Paraná, defendeu a punição mais rigorosa.

0: Maravilhosa.
1: para proteger não só o mercado de combustíveis, mas especialmente o consumidor desses combustíveis, dessas quadrilhas, dessas gangues que se locupletam, não só furtando combustíveis e seus equipamentos, mas colocando em risco os indivíduos para os quais depois esse combustível fraudulento, muitas vezes, é revendido.
0: O projeto também altera a legislação de crimes contra a ordem econômica para punir quem armazena, transporta ou comercializa o combustível sabendo que é produto de crime. O texto estabelece ainda que as penas sobem em 2/3 se a ação resultar em desabastecimento, interrupção das atividades industriais, incêndio

0: reais ao Sistema Único de Saúde. Esse valor equivale a aproximadamente 17,4% de todos os gastos do sistema com hospitalizações por essas condições.
1: No Senado, a importância da medicina esportiva na saúde dos brasileiros foi tema de audiência pública na Comissão de Esporte. Os detalhes com Patrícia Oliveira.
2: A medicina esportiva, especializada no acompanhamento dos exercícios físicos, na prevenção de lesões, reabilitação e melhoria do desempenho dos atletas, também contribui para a saúde pública. Como destacou a senadora Leila Barros, do PDT do Distrito Federal, em audiência pública na Comissão de Esporte.
3: Ela beneficia milhões de brasileiros que encontram no esporte um instrumento de prevenção de doenças, de qualidade de vida e do envelhecimento saudável.
2: José
4: sentirem bem, ele é capaz de reduzir infarto, reduzir AVC, reduzir morte, 5,3 milhões de mortes todos os anos que são atribuíveis ao sedentarismo.
2: O médico Fernando Torres destacou o papel social do exercício físico também no combate aos custos com sedentarismo no Brasil. De cerca de 300 milhões de reais por ano no SUS, em internações e tratamentos de doenças crônicas.
5: Exercício é remédio, porque ele realmente previne e trata doenças, está altamente ligado à redução de gastos públicos e privados.
2: Os debatedores defenderam a criação de políticas públicas para ampliar a prática de atividades físicas no Brasil.
0: E famílias com pacientes em internação domiciliar que dependem de aparelhos elétricos poderão ter mais acesso.
1: O benefício atende pacientes que utilizam equipamentos como ventiladores pulmonares, bombas de infusão e aspiradores de secreção. A proposta, que busca reduzir os custos do tratamento feito em casa, segue agora para análise na Comissão de Assuntos Sociais.
0: E seguiu para a votação no plenário em regime de urgência o projeto que cria o Estatuto da Vítima. A proposta reúne em uma única lei os direitos e garantias de vítimas de crimes, contravenções, calamidades públicas, desastres e epidemias. Hoje, essas proteções estão espalhadas por diferentes normas.
1: O texto foi aprovado pela Comissão de Segurança Pública com parecer favorável do senador Wilder Moraes, do PL de Goiás. Segundo o relator, o sistema de justiça brasileiro historicamente concentrou a atenção na relação entre o Estado e o autor do crime, deixando a vítima em segundo plano. Para ele,
6: ser a confiança da população nas instituições de repercussão. Estimulam as notícias dos crimes e favorece a cooperação da vítima ao longo da apuração.
0: Profissionais que atuam na prevenção de doenças e no atendimento direto às famílias poderão passar a contar com uma aposentadoria diferenciada. O Senado aprovou em dois turnos a proposta que garante esse direito aos agentes comunitários de saúde e aos agentes de combate às endemias, além de regulamentar o vínculo funcional da categoria.
1: A proposta aprovada prevê regras de transição e estende ainda a medida aos agentes indígenas de saneamento e de saúde. O texto segue para promulgação. Repórter Douglas Castilho.
7: A proposta aprovada estabelece como idade mínima de aposentadoria 57 anos.

0: temporária ou terceirizada, salvo na hipótese de emergências em saúde pública. O relator da proposta, senador Irajá, do PSD do Tocantins, destacou a atuação dos agentes na prática da saúde preventiva das famílias.
1: Merecem, assim como existe a aposentadoria especial dos nossos valorosos professores, assim como já foi também instituída a aposentadoria especial para os policiais, é merecida também a essa categoria. São soldados do nosso SUS, do Sistema Único de Saúde brasileiro. Aliás, se tem o SUS de carne e osso, eles se chamam agentes de saúde e de combate a endemias.
0: Para compensar o aumento das despesas com essas aposentadorias, a União prestará assistência financeira aos estados e municípios.
2: Com edição de Paulo Agrova e trabalhos técnicos de Eliseu Caio.

0: Jornal. Câmara dos Deputados.
1: Deputados reduzem jornadas de trabalho de pais de pessoas com deficiência.
2: Plenário pode desobrigar férias escolares durante Copa de Futebol Feminino.
1: Câmara exige informação sobre bebê prematuro na certidão de nascimento.
2: Boa noite. O projeto que exige informação sobre bebê prematuro na certidão de nascimento já pode seguir para o Senado. A repórter Maria Neves tem os detalhes sobre a medida.
3: A Comissão de Constituição e Justiça da Câmara dos Deputados aprovou o projeto que obriga os cartórios a incluir na certidão de nascimento que a criança nasceu de forma prematura. De acordo com a autora da proposta, a deputada Silvia Cristina, do PP de Rondônia, ainda, segundo Silvia Cristina, o Brasil é o país em que nascem mais bebês prematuros no mundo. Ela afirma que 12% dos partos realizados no país ocorrem antes do tempo mínimo necessário. A relatora do texto, deputada Maria Raiz, do PSB de Pernambuco, defende que incluir a informação sobre prematuridade do bebê na certidão de nascimento, além de garantir o atendimento médico adequado à criança, também trará economia para os cofres públicos.
4: A partir do momento que a gente sabe que uma criança nasce de forma prematura, a gente garante que o atendimento seja dado de forma mais precisa. Então, além, obviamente, de garantir um atendimento melhor para as mulheres, a gente garante que uma economia para o Estado.
3: Ao apresentar o projeto em 2024, Silvia Cristina afirmou que Einstein explica que bebês nascidos antes do tempo têm maior probabilidade de apresentar problemas como pulmões imaturos que exigem ventilação mecânica. Além disso, os intestinos ainda não se encontram totalmente desenvolvidos no nascimento, o que dificulta a absorção do leite materno. Outra complicação é o cérebro prematuro, que impede o recém-nascido de ter o instinto de sugar os mamilos da mãe para mamar. Ainda de acordo com as informações do hospital, problemas decorrentes da prematuridade podem durar por toda a vida. Da Rádio Câmara de Brasília, Maria Neves.
1: Maurício do Vôlei, do PL de Minas Gerais, apresentou projeto que cria a Política Nacional de Proteção da Inocência Infantil. De acordo com o deputado, a medida protege crianças e adolescentes.
2: E atividades escolares que tratem de temas sensíveis. Na visão dele, o texto é uma forma de garantir maior transparência na formação de crianças e adolescentes.
0: Saúde.
1: Comissão de Saúde aprova projetos sobre idosos e prevenção.

0: Ação do Câncer. A repórter Sofia Peçanha ouviu a relatora.
1: A Comissão de Saúde aprovou o projeto que prevê a suplementação nutricional como parte do tratamento de idosos diagnosticados com desnutrição ou

0: da saúde que contribuem para a sustentabilidade do sistema ao reduzir custo de sobrecarga hospitalar.
1: De acordo com o projeto, todos os pacientes idosos internados deverão passar por triagem e avaliação nutricional na admissão hospitalar, com reavaliações durante a internação e na alta. Caso o idoso ainda apresente desnutrição ou risco nutricional no momento da alta, ele poderá receber suplementação gratuita pelo SUS por até 60 dias, com acompanhamento das equipes de saúde. Após passar pela aprovação nas comissões de defesa dos direitos da pessoa idosa e de saúde, a proposta segue para análise na Comissão de Finanças e Tributação. Outro projeto aprovado pela Comissão de Saúde institui o Dia Nacional de Combate ao Câncer, a ser celebrado anualmente em 27 de novembro. A proposta, apresentada pela deputada Flávia Moraes, de Goiás, amplia as ações de prevenção, diagnóstico precoce, tratamento e apoio às pessoas acometidas pela doença. Na área oncológica. A relatora na Comissão de Saúde também foi a deputada Silvia Cristina. Ela destacou que o projeto busca maior visibilidade ao tema e fortalecer a mobilização social e institucional em todo o país.
0: Representa passo concreto e necessário para fortalecer a política pública de enfrentamento ao câncer no Brasil, integrando a prevenção e atenção e a reabilitação, o apoio psicossocial, no momento em que os números evidenciam urgência.
1: Após a aprovação na Comissão de Saúde, o projeto segue agora para análise da Comissão de Finanças e Tributação. Da Rádio Câmara de Brasília, Sofia Peçanha.
2: Esporte.
3: Josivaldo JP, do União do Maranhão, defende a aprovação de proposta que inclui entidades esportivas sem fins lucrativos entre as instituições com imunidade tributária. Ele afirma que a medida busca
4: alcança apenas entidades certificadas dos movimentos olímpico, paralímpico, clubístico ou educacional. Ele argumenta que a regra pode evitar o fechamento de projetos esportivos, principalmente em comunidades que dependem dessas iniciativas para atender crianças e jovens.
5: Campanha pelo fim da violência contra as mulheres. A violência contra a mulher tem muitas formas. Uma delas é a institucional. Ela é cometida nos órgãos prestadores de serviços públicos, por servidores que deveriam proteger as mulheres vitimadas. O atendimento humanizado e sem discriminação é dever do Estado. Nas delegacias, o agente policial deve dar atenção e tratar com respeito a mulher vítima de qualquer violência.
6: Uma vida sem violência é um direito das mulheres.

0: deficiência. A repórter Paula Bittar tem os detalhes.
1: A Comissão de Constituição e Justiça da Câmara aprovou uma proposta que prevê a redução da jornada de trabalho sem prejuízo salarial para pais de pessoas com deficiência. De acordo com o texto aprovado, a necessidade e o percentual da redução da jornada serão definidos por avaliação biopsicossocial, realizada pelo menos a cada 2 anos. Conforme o resultado, o benefício poderá ser ampliado, mantido, reduzido ou suspenso. Durante a discussão da proposta, a deputada Soraya Santos, do PL do Rio de Janeiro, defendeu critérios para a concessão do benefício como forma de evitar fraudes.
2: Esse projeto é um projeto importantíssimo para as mães atípicas que precisam ter mais tempo dentro de casa, e é lógico que o meu voto será e do partido na orientação de aprovar, mas me cabe aqui.

0: projeto de Paulinho da Força do Solidariedade de São Paulo permite contabilizar como gastos eleitorais despesas com o cuidado de dependentes de candidatas. A medida beneficiaria mulheres com filhos de até 12 anos ou dependentes com deficiência.
1: A proposta autoriza o custeio de babás, cuidadores, creches e transporte de dependentes durante a campanha. Segundo Paulinho da Força, o objetivo é ampliar a participação feminina na política e reduzir os obstáculos enfrentados pelas candidatas.
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0: Consumidor. A comissão aprova medida que permite maior transparência na conta de luz. A repórter Júlia Lopes nos conta o que foi proposto.
5: A Comissão de Defesa do Consumidor da Câmara dos Deputados aprovou um projeto que obriga as distribuidoras de energia elétrica a incluir, junto com a conta de luz, um registro fotográfico do medidor de consumo da unidade de energia. De acordo com o texto, a medida tem como objetivo que o registro fotográfico anexado à fatura permite acompanhar mais clareza o processo de medição da cobrança. Para o relator da proposta, deputado Celso Russomano, do Republicanos de São Paulo, a iniciativa protege tanto o consumidor quanto as empresas. Ele ressaltou que a imagem do medidor pode servir como prova em caso de contestação, ajudando a evitar fraudes e possíveis manipulações.
6: O consumidor vai ter o direito de receber a conta com o registro fotográfico, ou seja, na hora que for lida a conta de energia elétrica, vem uma fotografia do medidor do consumidor junto, né, impressa na própria conta, e aí o consumidor vai poder ver que, de fato, a leitura foi feita da maneira correta e vai poder acompanhar, inclusive, o consumo. Aí, se houver erro, fica mais fácil para ele provar que existe um erro na cobrança da conta.
5: Brasília, Júlia Lopes.
0: Desenvolvimento Regional.
1: Projeto de Paulo Guedes, do PT de Minas Gerais, concede ao município de Vieiras o título de Capital Nacional dos Peixes Ornamentais. A proposta reconhece a importância da cidade para a piscicultura ornamental e sua contribuição para a economia da Zona da Mata Mineira.
0: Segundo Paulo Guedes, o reconhecimento fortalece a identidade produtiva de Vieiras, amplia a visibilidade do setor e incentiva o desenvolvimento regional. A proposta destaca ainda o potencial da criação de peixes ornamentais para gerar renda e apoiar pequenos produtores. Educação.
1: O plenário da Câmara pode votar a qualquer momento o projeto que retira a obrigação de férias escolares durante a Copa do Mundo de Futebol Feminino no ano que vem.

0: para análise do Senado, a menos que haja recurso para votação antes pelo plenário da Câmara. Da Rádio Câmara, de Brasília, Paula Bittar.
1: Eleições.

alunos durante a realização da Copa do Mundo Feminina de Futebol no ano que vem. Lei de autoria do governo, aprovada no início do ano pelo Congresso, obriga que as férias dos estudantes coincidam com o período do torneio, entre 24 de junho e 25 de julho de 2027. Projeto apresentado pela deputada Anne Ortiz, do PP do Rio Grande do Sul, permite que os sistemas de ensino dos estados e municípios decidam sobre o período de férias escolares, em vez de obedecer ao calendário oficial da competição. Entidades como a Federação Nacional das Escolas Particulares criticaram a obrigatoriedade prevista em lei e alegaram que a alteração do período de férias no meio do ano coloca em risco o calendário escolar exigido pela Lei de Diretrizes e Bases da Educação, que obriga pelo menos 200 dias letivos no ano. O regime de urgência permite que o projeto seja analisado diretamente no plenário da Câmara.

0: Câmara sem passar pelas comissões permanentes da Casa. A urgência foi aprovada de maneira simbólica, sem votos. De professores.
1: Não é possível num país de 5.570 municípios, onde a Copa do Mundo vai ser sediada em apenas 8 municípios, nós termos uma regra para valer para todos os municípios que obriguem mais de um mês de férias no meio do ano. Isso vai causar um problemão, não só para as famílias, para os pais, para as mães que trabalham, mas também para os trabalhadores da educação no nosso país.
0: Os Jogos da Copa do Mundo de Futebol Feminino serão realizados em 8 cidades: Belo Horizonte, Brasília, Fortaleza, Porto Alegre, Recife, Rio de Janeiro, Salvador e São Paulo. Segundo o governo, a expectativa da FIFA é de que o evento alcance um público de mais de 3 milhões de torcedores, o que movimentará a economia brasileira e projetará o Brasil como potência esportiva. Da Rádio Câmara, de Brasília, Antônio Vital.

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1: Justiça. Projeto de Caroline de Tone, do PL de Santa Catarina, concede anistia a pais punidos por adotarem a educação domiciliar, conhecida como homeschooling. Ela reforça que a medida beneficia apenas os casos em que não houve negligência, maus tratos ou violação dos direitos da criança e do adolescente.
2: Segundo Caroline de Tone, a proposta repara penalidades aplicadas a famílias que optaram pela educação domiciliar de boa fé. Para a deputada, o projeto reforça o papel da família na educação dos filhos e garante mais segurança jurídica aos pais que adotam.
1: Da vítima. A repórter Daniele Lessa nos conta quais os agravantes.
3: A Comissão de Constituição e Justiça da Câmara dos Deputados aprovou o projeto que aumenta a pena para o crime de ameaça quando cometido com uso de arma ou contra mulher por razões do sexo feminino, crianças, adolescentes, pessoas idosas ou com deficiência. A proposta é do deputado Mário Ehringer, do PDT de Minas Gerais, e altera o Código Penal para aproximar as punições dos crimes de ameaça e de perseguição. Atualmente, a pena para o crime de ameaça é detenção de 1 a 6 meses ou multa. Pelo texto, a pena para ameaça poderá ser aumentada de metade quando o crime for praticado com arma ou contra mulher por razões do sexo feminino, criança, adolescente, pessoa idosa ou pessoa com deficiência. Também haverá aumento de pena se a ameaça ocorrer na
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5: 8 horas.
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0: Muito bem, seja bem-vindo. Você tá ligado aqui na 105.9. Esta é a Dinâmica FM. E aqui agora é o Del na programação 105. Ótima noite pra você aí. Vamos agitar sua noite de terça-feira por aqui?
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0: É claro, o nosso top vai começar muito bem pra você.
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1: Top Dinâmica pra você, fechando muito bem aqui na primeira posição, David Guetta com Gone. Tem também um som de Benson, BTS, Bruno Mars, e abrimos com ela a Billie Eilish por aqui, finalizando essa edição de terça-feira pra você.
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1: 8h19, já tá rolando a melhor da semana!
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1: Bora que bora, 8h21, vamos com

0: E agora a gente confere aqui o destaque da semana.
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0: música tá legal. Destaque da semana pra você. Música nova do Henrique Juliano, Amor dos Outros.
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0: Uma ótima noite pra você.
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0: E claro, você pode mandar a sua aqui, tamo online.
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0: Pode mandar, o Delzão vai te atendendo aqui até as 10 na 105. 8h25, continua muito mais hits pra você. Dead Swings.

0: Copa do Mundo 2026 aí pra você. Ligado, sintonizado com a Dinâmica FM. Excelente noite de terça-feira pra você aí que tá na sua casa descansando, pra você que tá no seu trabalho também aí. Muito obrigado pela audiência, galera acompanhando aí também no carrinho, aí no som do seu carro. Não importa onde é que você seja, obrigado pela companhia, obrigado pela audiência. Continua mandando seu som por aqui, 31850145. Esse é o nosso WhatsApp, Facebook Dinâmica FM Jacutinga e o Insta, Dinâmica FM. Na volta do break, já tem o nosso Bumerangue Edição Nacional pra você.
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0: 8h37, boa noite.
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0: 8h39. Tem mais músicas pra você.
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7: Boa noite.
0: Vamos lá então de bumerangue. Aumenta o volume aí. Vamos recordar aqui.
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8: né? 8h56, mais hits aqui no seu rádio.
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